0: Lauren Euforia. Mais um bloco pra você, com também Black Eyed Peas, Shakira, David Guetta, Don't Owe You Yori, Nick Jonas, Chubby Lou, Close. E aí, tá curtindo?
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0: Então bora!
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8: Detonando tudo, Pedro Palma, emocional.

0: Holong! Aqui com Charlie Puth, fechando mais uma sequência, Ava Max, Salt, Maroon 5, Cardi B, Girls Like You, aqui na sequência pra você. Detona Mix. A gente segue contigo por aqui, viu?
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4: Expresso de Notícias no ar, é você bem informado de hora em hora. Hoje é quinta-feira, 7 de maio, ano 2026. Aqui Diego Soares e vamos às informações. Passageiros do navio com hantavírus estão assintomáticos e serão repatriados, anuncia o governo espanhol. O governo espanhol afirmou que 14 passageiros são espanhóis e serão transferidos a um hospital de Madrid. Os outros serão enviados a seus países. No entanto, o governo local de Tenerife, onde desembarque está previsto para acontecer, disse que proibirá que navio atraque na ilha. Ele já me bateu com rodo, mangueira e corrente, diz esposa agredida por mecânico no Piauí. Mulher contou que as agressões começaram no início do namoro e se intensificaram durante os 15 anos que o casal esteve junto. Violência foi presenciada pelos filhos de 8 e também 10 anos. Em retaliação a governador, deputados do Rio de Janeiro ameaçam divulgar lista de supostas amantes de desembargadores que recebem sem trabalhar na Alerje. Desembargador Ricardo Couto, governador em exercício do Rio de Janeiro, exonerou mais de 1,6 mil funcionários fantasmas apadrinhados por políticos que davam sustentação a Cláudio Castro. Este foi nosso Expresso de Notícias nesta quinta-feira. Eu, Diego Soares, fico por aqui. Nós voltamos a nos falar na próxima edição com mais informações. Boa quinta e até lá!
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8: Detona tudo com Ed Sheeran, câmera.

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0: Uma noite maravilhosa e cheia de inspiração para você que nos acompanha. Eu sou Kleber Salles e a nossa quinta-feira, 7 de maio, já acena para o final de semana com o romantismo lá no alto. O Love Time carrega aquela atmosfera rara e gostosa de saudade, reunindo os clássicos que traduzem exatamente o que você tem guardado no peito. Fique em nossa companhia e deixe essa onda te abraçar.
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0: The Righteous Brothers, Unchained Melody.

0: Fechamos o nosso primeiro bloco desta noite com os suecos da banda Hiroop. Acostumados ao rock agitado, eles surpreenderam o planeta inteiro, trocando as distorções agressivas por um arranjo de teclado magistral na lindíssima, triste e amada balada oitentista Carrie.
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9: Expresso de Notícias no ar, é você bem informado de hora em hora. Hoje é quinta-feira, 7 de maio, ano 2026. Aqui Diego Soares e vamos às informações. Polícia Civil do Acre investiga circunstâncias de um crime ocorrido na última terça no Colégio Instituto São José, na capital Rio Branco. Um adolescente de 13 anos teria feito disparos com arma de fogo e, segundo informações preliminares da Polícia Militar do Estado, e atingido 4 pessoas, 3 funcionárias e um aluno da escola. De acordo com o governo acreano, 2 funcionárias morreram no local e as demais vítimas foram encaminhadas, então, ao pronto-socorro. Ministro do Supremo Tribunal Federal, Flávio Dino, determinou que o governo federal elabore em 20 dias um plano emergencial para reestruturar a fiscalização da Comissão de Valores Mobiliários, vinculada ao Ministério da Fazenda. O órgão é responsável pelo monitoramento das instituições que atuam no mercado de capitais. Os valores cobrados em moeda estrangeira para emissão do passaporte brasileiro no exterior vão ser reduzidos à metade. A medida do Ministério das Relações Exteriores começa a valer no dia 1º de junho deste ano em embaixadas e consulados brasileiros no exterior. Segundo a pasta, o objetivo é aproximar os valores lá de fora aos cobrados aqui no Brasil, ajudando quem tem dupla cidadania a manter em dia a documentação. Este foi nosso Expresso de Notícias nesta quinta-feira. Eu, Diego Soares, fico por aqui. Nós voltamos a nos falar na próxima edição com mais informações. Boa quinta e até lá!
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0: Quinta-feira, 7 de maio, e o bom tempo continua reinando aqui em São João da Boa Vista, viu? Hoje teremos a temperatura mais elevada da semana. Mínima de 17 graus de madrugada e máxima de 31 graus durante a tarde. O céu fica entre soalheiro e parcialmente nublado, com parcialmente zero chance de chuva, apenas 1%. Os ventos sopram do norte-nordeste em velocidade entre fraca e moderada. A sensação térmica no horário mais quente pode passar dos 30 graus com facilidade. Por isso, hidratação é fundamental. Para quem tem crianças ou idosos em casa, vale reforçar os cuidados com a exposição solar durante o intervalo entre 10 da manhã e 4 da tarde, né? Com o índice UV atingindo os valores mais altos do dia. Uma quinta excelente para quem precisa de uma jornada produtiva ao ar livre, hein? Mas sempre com atenção ao calor que se intensifica na nossa região neste período do ano. Kleber Salles aqui na Anúncio FM, porque em nossa cidade o tempo muda e a gente avisa.
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0: A noite ganha as parcerias mais brilhantes da história. A genialidade inconfundível de Barry Gibb, da banda Bee Gees, abraça a voz espetacular da diva Barbara Streisand em um dos duetos de jazz pop mais sedutores já gravados na clássica faixa Guilt.

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0: Ouvimos Elton John brilhando e celebrando as vitórias da vida amorosa madura. A balada The One embalou a década de 90, consagrando um momento glorioso na sua trajetória, repleto de renascimento pessoal, esperança no amor e pianos virtuosos apaixonantes.
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5: 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A diva da ópera pop, Sarah Brightman, abraça os vocais potentes do tenor italiano Andrea Bocelli, criando um espetáculo grandioso que transborda amor e quebra a barreira entre a música erudita e a popular em Time to Say Goodbye.
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0: Você ouviu o ídolo brasileiro Fábio Júnior, rei absoluto, inquestionável do nosso romantismo pop, entregando a própria alma de maneira visceral em Caça e Caçador. Uma letra que relata uma paixão selvagem, avassaladora e inconsequente, dominando completamente as paradas nacionais.
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0: Para abrir o nosso último bloco de hoje, o clima de romance cinematográfico e o amor sincero à primeira vista tomam conta do rádio. A voz suave de Desiree embala o clássico Romeu e Julieta e aquece o nosso peito com I'm Kissing You.

0: E finalizamos a nossa formidável quinta-feira, cheia de requinte, com as declarações country doces, incrivelmente apaixonadas, da maravilhosa canadense Shania Twain em If Getaway. Eu sou Kleber Salles, agradeço demais pela sua leal companhia de todos os dias. Uma excelente e revigorante noite para você.
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3: Eu estava esperando por esse momento, hein? Estamos juntos mais uma vez. Eu sou Lilian Flores e vamos juntos com o nosso ponto de encontro de todos os dias.
4: Olá,
3: eu estava esperando por esse momento, hein? Estamos juntos mais uma vez. Eu sou Lilian Flores e vamos juntos com o nosso ponto de encontro de todos os dias.
4: Olá, eu sou o Jonatas Gonçalves e vamos lá proporcionar a partir de agora 3 horas com o melhor da música de todos os tempos, grandes clássicos e também lançamentos lindíssimos compondo a nossa sequência.
3: Então aperte os cintos porque começa agora a nossa viagem musical.
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0: Excelente sequência musical para você que tá aqui com a gente.
1: A gente capricha por aqui para valorizar você que sempre escolhe estar aqui ouvindo o programa Ponto de Encontro. Eu faço uma pausa, viu? Mas é bem rápido, continue por aqui.
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0: O que você espera ouvir com certeza está aqui no nosso repertório, né, Jonathan?
1: Afinal, aqui a nossa sintonia temos você, um ouvinte seleto e de muito bom gosto.
0: É, e nós vamos provar isso agora. Escuta aí mais uma sequência selecionada a dedo aqui no Ponto de Encontro.
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0: simplesmente demais estas últimas que tocamos, hein, Lilian?
1: E é por isso mesmo que já preparamos aqui uma próxima sequência para deixar o nosso ponto de encontro ainda melhor, Jonathan. A gente precisa fazer uma rápida parada e já já estaremos no ar com a próxima sequência.
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0: O ritmo ideal para o seu horário, aquele horário gostoso para relaxar, refletir e curtir assim, ó, grandes momentos musicais.
1: E esta próxima sequência musical vai te surpreender, hein? Pode acreditar.
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0: Gente, essa canção é linda demais.
1: Pois é, mas ainda não acabou não. Tem muito mais já já, após o intervalo.
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0: Este é o Ponto de Encontro e é um prazer ter você aqui.
1: Vamos em frente, porque eu já quero liberar agora mais uma boa sequência musical.
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0: Perfeita essa sequência, né? O repertório aqui é bem selecionado.
1: Pois é, vamos trazer já já muito mais.
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1: Nós já voltamos, esse é o Ponto de Encontro.
0: São 3 horas de músicas, muitas sequências com o melhor do som pop romântico do Brasil e também do mundo.
1: Vamos em frente com mais 25 minutos de músicas que você gosta de ouvir.
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0: Este é o nosso ponto de encontro.
1: Nós faremos mais um intervalinho no seu rádio e voltamos já.
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0: O que temos preparado para você em nossa programação é inspiração por cada coração.
1: Isso, com certeza tem muita inspiração para horas e horas aqui nas nossas edições. Confira mais uma bela sequência com a gente.
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0: Esse foi mais um Ponto de Encontro. Se você curtiu o nosso programa, marca em sua agenda o horário da nossa programação e não perca a próxima edição, hein? Eu sou Lilian Flores e fico por aqui.
1: Agradecemos também por sua companhia. Eu sou Jonatas Gonçalves e espero você também em nossa próxima edição. Um grande abraço.
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4: 86.

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4: Olá, bem-vindos. Hoje é sexta-feira, 8 de maio. Eu me chamo Diego Elias e agora trago para você as manchetes do dia. Vamos lá. Centro-Sul encerra a safra 2025-26 com 611 milhões de toneladas de cana moída e inicia novo ciclo com maior foco em etanol. Agro mais que dobra empregos em Mato Grosso e se consolida como principal motor de trabalho e renda. PIB do agronegócio cresce 12,2% em 2025 e chega a 3,2 trilhões de reais. CNA pede 623 bilhões de reais para o novo Plano Safra. Confira todas as informações na íntegra. Por aqui, o nosso Painel Sertanejo está no ar.

As usinas do Centro-Sul encerraram a safra 2025-26 com 611,15 milhões de toneladas de cana processadas, recuo de 10,78 milhões ante ao ciclo anterior. A produtividade caiu 4,1%, fechando em 74,4 toneladas por hectare. E a qualidade recuou 2,34% para 137,79 quilos de ATRT por tonelada, né? A produção de açúcar ficou estável em 40,43 milhões de toneladas, enquanto a de etanol somou 33,72 bilhões de litros, queda de 3,56%. O etanol de milho cresceu 12,26%, atingindo 9,19 bilhões de litros. Na primeira quinzena do mês passado, início da safra 2026-27, a moagem avançou 19,67%, atingindo 19,56 milhões de toneladas. Com foco no biocombustível, a produção de etanol subiu 33,32%, 1,23 bilhão de litros. E a de açúcar caiu 11,94%, 647,21 mil toneladas. O setor já emitiu 14 milhões de CBios no ano, atingindo 60% da meta.

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O agronegócio em Mato Grosso consolidou-se como o principal motor de trabalho e renda do estado, mais que dobrando a geração de empregos nas últimas duas décadas. Segundo o IMEA, o número de trabalhadores saltou de 173 mil em 2026 para uma estimativa de 449 mil neste ano. Esse ritmo acelerou a partir de 2021, refletindo o aumento da produtividade e a expansão das áreas cultivadas. A ProSoja Mato Grosso destaca que o setor não impulsiona apenas o campo, mas toda a cadeia de transporte, armazenagem e serviços urbanos. Hoje, o agro responde por mais da metade da atividade econômica do estado. Os dados evidenciados no feriado do Dia do Trabalho na semana passada reforçam que os investimentos no setor resultam em pleno emprego e sustentam o crescimento sólido da economia mato-grossense.

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O produto interno bruto, o PIB, do agronegócio brasileiro cresceu 12,2% no ano passado, alcançando 3,2 trilhões de reais. Com esse resultado, divulgado pelo CPEA e pela CNA, a participação do setor na economia nacional subiu de 22,9% em 2024 para 25,13% em 2025. Do montante total movimentado, 2,06 trilhões de reais vieram do segmento agrícola e 1,14 trilhão de reais do pecuário. O avanço foi puxado pelo aumento da produção, sobretudo de milho e café, e pela elevação dos preços reais. O setor primário registrou alta de 17,06%, enquanto os insumos cresceram 5,37%. Na agroindústria, os resultados divergiram. Atividades de base agrícola recuaram 3,33%, mas as de base pecuária dispararam 36,54%. Os agrosserviços também tiveram desempenho positivo, com avanço de 13,76%, impulsionados principalmente pelos bons resultados.

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0: A Confederação da Agricultura e Pecuária do Brasil, a CNA, solicitou ao Ministério da Agricultura 623 bilhões de reais para o Plano Safra 2026-27, que entra em vigor em 1º de julho. O valor é 53,5% maior que os 405,9 bilhões de reais do ciclo anterior e visa expandir o crédito de custeio e investimentos. No mercado de lácteos, o valor de referência do leite no Rio Grande do Sul subiu 10,47% no mês passado, atingindo R$ 2,53 por litro, refletindo a pressão dos custos de produção. Nas exportações, a ANEC reduziu a estimativa de embarques de soja em abril para 15,8 milhões de toneladas, um recuo de 3,2% comparado à projeção anterior. Apesar da desaceleração momentânea, o volume estimado para o mês passado ainda é 17,6% superior ao registrado no mesmo período de 2025. Na última semana de abril, o mercado agrícola confirmou novas tendências. O café arábica apagou a recuperação anterior, despencando 3,81%, cotado a R$ 1.761,57 a saca. O boi gordo e o açúcar também acentuaram suas correções de baixa, recuando 2,09% e 1,76%, fechando a R$ 354,45 a arroba e R$ 97,91 a saca, respectivamente. O arroz apresentou leve queda de 0,51%, valendo R$ 62,30. Na contramão, o algodão e o bezerro mantiveram a forte resiliência de alta. A pluma subiu 1,16%, atingindo R$ 4,14 por libra-peso, enquanto o bezerro avançou 0,59%, para R$ 3.223,54 a cabeça. O milho interrompeu suas quedas sucessivas com um leve repique positivo de 0,42%, negociado a R$ 66,91 a saca. Avaliando as tendências recentes, bezerro e algodão devem sustentar a força compradora contínua na próxima semana. O boi gordo consolida sua reversão após o teto alcançado em abril, buscando novos pisos, enquanto o açúcar e o café seguem pressionados pela retomada de desvalorização. O milho, por sua vez, ensaia uma estabilização de preços após longos meses de recuo. E esse foi o nosso painel sertanejo desta sexta-feira, dia 8 de maio. Agradeço a sua companhia, desejo a você um excelente fim de semana e te convido a estar conosco em mais uma edição na próxima segunda-feira. Grande abraço e até lá.
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Seja bem-vinda, sexta-feira, sua linda. Muito bom dia. Bom dia pra você. Tá começando mais uma edição do nosso Acorda Aí pra você. Nesta sexta-feira, dia 8.

0: Entretenimento, para começar bem demais, já tem ele, Gabriel Soares. Muito bom dia!
1: Bom dia!
2: Bom dia, Alex. Bom dia a todos ligados por aqui nesta manhã de sexta-feira, dia 8 de maio. Eu sou Gabriel Soares, direto aqui da redação para trazer as comemorações de hoje. Dia 8 de maio, Dia Mundial da Cruz Vermelha e do Crescente Vermelho. Celebração do nascimento de Henry Dunant, fundador dessa rede global de ajuda humanitária. Importante, hein? Dia do Profissional de Marketing, homenagem aos estrategistas que conectam marcas, produtos e consumidores. Dia do Artista Plástico, comemorado no aniversário do pintor brasileiro Almeida Júnior, valorizando as artes visuais no país. E Dia da Vitória, fim da Segunda Guerra na Europa, marca a rendição da Alemanha nazista em 1945.

0: Vamos às cidades aniversariantes desta sexta, dia 8 de maio. Temos várias, viu? Ó, na Bahia, Maragogipe, tem também no Ceará, Ibaretama e Palhano. Passagem Franca no Maranhão, Anastácio e Iguatemi, teremos no Mato Grosso do Sul. Barra de Santa Rosa e Jericote ficam na Paraíba. Saquarema e Silva Jardim, que ficam no Rio de Janeiro, aliás, né? E o Rio Grande do Norte, Messias Targino. E Rio Grande do Sul tem a cidade de Braga. Em São Paulo, Itapecerica da Serra e São Luís do Paraitinga. Parabéns a todas as cidades que estão comemorando seus aniversários hoje. Parabéns a você também, nosso ouvinte querido, né? Receba o nosso abraço aí. Feliz aniversário. Agora é contigo, Alex. Boa programação, boa sexta e até a próxima edição, se Deus quiser. Um abraço, valeu.
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2: Valeu, Gabriel, bom dia pra você. Vitor Clay, tudo me lembra você abrindo a nossa primeira sequência.

0: Bruno Martini com Cíntia Luz, Fim do Mundo, fechando a nossa sequência por aqui. Tivemos ainda Melin, Eu, Fit Você, João Neto e Frederico com Maiara e Maraísa, Enganada Diferente ao vivo aqui no Acorda Aí. Já já tem mais, hein? Tá só começando.
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0: Não existe queimar gordura localizada de forma natural. Fazer 1000 abdominais não vai queimar especificamente a gordura da barriga. O corpo perde gordura como um todo quando há um déficit calórico. Os abdominais vão fortalecer os músculos por baixo da gordura, mas para revelá-los é preciso perder peso no corpo inteiro.
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3: Agora tem o nosso quadro Minuto da Tecnologia com ele, Diego Elias. As novidades sobre tecnologia para você.
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5: Olá, bom dia Alex, bom dia a todos aqui nesta sexta-feira, dia 8 de maio. Vamos lá de informação. X agora usa IA Grok para personalizar o feed dos usuários. A X lançou um novo recurso que permite aos usuários fixarem tópicos na aba principal com curadoria feita pela IA Grok, criando feeds personalizados. A novidade está disponível inicialmente para assinantes Premium no iOS e deve chegar ao Android em breve. Ao mesmo tempo, a plataforma anunciou o fim das comunidades, incentivando a migração para chats em grupo no X Chat. Apesar do avanço, o Grok enfrenta críticas e processos devido a controvérsias envolvendo conteúdo inadequado e acusações de influência política. Tá aí, Alex, a informação desta sexta-feira aqui no quadro Minuto da Tecnologia. Volto com você, bom fim de semana.
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3: Valeu, Diego Elias, muito bom dia e obrigado pela sua participação. Agora tem mais música, abrindo mais uma sequência.

Alexandre Carlo fechando a nossa sequência, Sunshine. Tivemos ainda João Gabriel e Felipe Araújo, Saudade da Coleira. Eu vou deixar, te deixar ir com Manu e Léo Foguete pra você na sequência aqui no nosso Acorda Aí. Produção, tá de parabéns, hein?

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2: Nunca tose a pelagem de cães com pelo duplo, como os Huskies, Golden ou Pastores, achando que vai aliviar o calor. A subcamada de pelos funciona como um isolante térmico, protegendo-os tanto do frio quanto do calor excessivo e das queimaduras solares. A tosa pode estragar essa proteção natural permanente.
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0: fazer aqui?
1: Tiaguinho, fechando a nossa sequência, pensamentos intrusivos ao vivo. Capo, alô, alô, e ainda Lagoon bem melhor, versão remix pra você. Top demais, né? Se liga aí que já tem mais, hein? Tá gostando? Então, rapidinho a gente volta.

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0: Obrigado, menino.
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Olha, Paula Lima, fechando sequência, Deguste, ainda tivemos Vintage Culture com Magi Doral, Meu Verão, Matheus e Cristiano com Bruno e Marrone, Guarda-Chuva, bem demais essa sequência, né? Já tem pra você a última sequência, hein? Último bloco promete,

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Naldo Beni, pra fechar bem demais o nosso Acorda Aí de hoje, exagerado. Olha, eu tô indo nessa, tá? Mas finalzão de semana tá aí na porta e a gente volta com mais Acorda Aí pra você, tá bom? Beijo no fundo do coração, fiquem todos com Deus e até lá. Tchau, tchau. Fui!

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já chegou por aqui, sexta-feira abençoada por Deus, e nós estamos juntos com você para fazer mais uma vez o nosso programa Baú Sertanejo, recordando os grandes sucessos da nossa música sertaneja. Para começar o fim de semana, tem agora Chitãozinho e Chororó, Correnteza, depois no Rancho Fundo, na voz aí de César Menotti e Fabiano.

0: Aquela música Eu Daria a Minha Vida. Ainda Jean Giovanni, A Voz do Velho, Chades e Jadson, Derramando na Paixão, César Belotti e Fabiano, do Rancho Fundo e ainda Correnteza, com Chitãozinho e também o Chororó. Daqui a pouquinho, mais um bloco. Aguenta aí, já já tem mais moda pra você.
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0: Retornando com o nosso baú. Tá pintando agora César e Paulinho, Franguinho na Panela. E na sequência, o Alan Mais Aladim, Castigo.

0: 4 tipos de mulher. Ainda vem morar comigo, Adair Cardoso, Alain Aladim, Castigo. Também tivemos Franguinho na Panela com César e Paulinho. Daqui a pouquinho a gente volta. Segura aí.
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0: É o nosso baú de sexta-feira aqui na sua estação de rádio preferida. E é sempre bom abraçar você, amigo ouvinte. Você que está no seu trabalho, está na sua loja, está em casa, está aí de boa, está curtindo a nossa rádio pela internet também. Aquele abraço, viu? Obrigado pelo carinho de você. Está sempre ouvindo a gente aí, tá bom? Aqui na comunicação tem um amigão de sempre, o Elbert Andrade. É bom demais ter você comigo. Está chegando mais uma moda? Tem Rick e o Renner. Depois tem Milionário e José Rico, 1984, minha última.

0: Shine, dia de formatura, que música bonita. Ainda ouvimos o Rio Negro Solimões, Frio da Madrugada, João Victor e Rafael, Mato a Cobre, Mostra o Pau. Eita, ai, ai, ai, ai, né? Minha Última Canção, Milionário José Rico, O Caminho das Paixões, canção do Rick e o Renner, fechou aqui esse bloco. Já já, muito mais músicas.
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0: Você está ligado aqui na sua rádio preferida e sempre recordando os modão, nosso Baú Sertanejo. Agora vem Lourenço Lorival, Um Ano de Saudade. Depois, Chico Rei Paraná. Saudoso Chico Rei. Chico Rei Paraná, a música Fruto Proibido.

0: Gente, Luan Santana fechou mais um bloco. Bala Amarela, Jane Júnior, também nós recordamos. Ainda Fruto Proibido, com o saudoso Chico Rei, Chico Rei Paraná. E ainda Um Ano de Saudade, Lourenço e Lorival. Daqui a pouquinho tem Teodoro e Sampaio.
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0: Agora sim, modão de Teodoro e Sampaio na sua rádio. Uma semente do amor. Legal essa música. Depois, Christian Ralph e o Prisioneiro.

0: Valeu.
1: É paixão demais.
0: Ficou legal, hein?
1: Obrigado. Obrigado, gente. Obrigado mesmo.
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0: Mas o Chororó por aqui. Cadê aquele amor? Jean Giovanni, ainda papel de chiclete, Danilo, aliás, Dani e Danilo, Christian, Ralph, Oipê e o Prisioneiro, e ainda Semente do Amor com Teodoro e Sampaio. Daqui a pouquinho, muito mais músicas.
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0: É o nosso baú de sexta-feira, tá pintando modão, tem César e Paulinho, Rebeleixo, tem depois Rick Renner.

0: última de hoje, saudade, Christian Ralph, Gino Geno, Cara Boa, Laços Quebrados, Rick e o Renner e ainda Rebeleixo com César e Paulinho, fechou a programação da sua sexta-feira. A você, amigo ouvinte, um grande abraço, obrigado pela sua companhia, pela audiência, voltaremos amanhã com você em mais uma edição do nosso Baú Sertanejo. Forte abraço a todos aqui do amigo Elber de Andrade e até lá.
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0: abençoe vocês. Valeu, galera.
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0: Fala, turma! Sextou, meu povo! Cadê a minha vinhetinha aqui, rapaz? Aê! Sexta-feira! Começou, hein? Mais uma edição do nosso Pop Sertanejo. Hoje, dia 8 de maio de 2026. Eu sou Kleber Salles e a partir de agora a gente entra no ar, hein? Com mais uma edição do nosso Pop Sertanejo. Uma hora de sertanejo universitário, sertanejo pop, o sertanejo que a galera mais gosta. A gente toca aqui, né? No nosso Pop Sertanejo. Aumenta aí o volume e bora curtir, porque aqui, ó, só filé, hein? Só filezeira, rapaz, do sertanejo pra você que tá nos acompanhando aqui nesta super edição do Pop Sertanejo. Aumenta o som, tá chegando a minha primeirinha de hoje.
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0: João Bosco e Gabriel, aqui no Pop Sertanejo, Nosso Amor Deu Certo.

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1: Luí Rayane, Cleon de Bar, dois teimosos. Já temos via, rapaz. Finalizando aqui mais uma sequência do nosso pop sertanejo. Ó, fica ligadinho aí porque eu volto daqui a pouco, hein? Depois do intervalo tem mais. Mais música, mais sucesso chonado pra você curtir aqui com a gente no nosso pop sertanejo, né? Não saia daí, continue com a gente.
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2: E a nossa sexta-feira continua firme, forte e feliz aqui no Pop Sertanejo, hein? É, sexta-feira, 8 de maio de 2026. A gente vai trazendo mais moda boa. Aqui é uma mais chonada do que a outra, hein? É o Pop Sertanejo com você pela melhor rádio.

0: Mano Walter e Tarcísio do Acordeon, em Pancada de Morena, rapaz. Fechando mais um bloco pra você aqui no nosso Pop Sertanejo. Ó, continue ligado, não saia daí que a gente volta já já com mais músicas pra você que nos acompanha na melhor rádio, hein? A sua melhor estação é aqui com certeza.
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9: Expresso de Notícias no ar. Hoje é sexta-feira, dia 8 de maio, ano 2026. Ótimo final de semana. Vamos às informações aqui, Diego Soares. Vai continuar os 500K ou pode ser os 300K? Polícia Federal aponta pagamento de mesada de Vorcaro a Ciro Nogueira. Investigações da Polícia Federal mostram que o senador recebia pagamentos mensais recorrentes e teria apresentado emenda redigida pelo Banco Master. STF determinou suspensão de empresas e e monitoramento de envolvidos. Patroa suspeita de agredir doméstica grávida foi presa ao parar em posto perto da Secretaria de Segurança no Piauí. A empresária Carolina Estela Ferreira dos Anjos estava na casa de familiares em Teresina, onde passou a ser monitorada pela polícia. Este foi o nosso Expresso de Notícias. Comigo, Diego Soares, hoje, sexta-feira, dia 8 de maio. Bom final de semana, nós voltamos a qualquer momento.
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0: Luan Santana e Léo Foguete aqui no Pop Sertanejo. Dona!
10: Luan Santana e Léo Foguete.

0: Hugo Henrique, Sabor do Mel, no Pop Sertanejo, nesse fim de semana gostoso, hein? Aô, trem que pula! Fica ligado, porque daqui a pouquinho tem o último bloco aqui do nosso Pop Sertanejo, hein? Não saia daí, já já tem mais sucessos pra você.
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6: João Neto e Frederico e João Bosco e Vinícius, Vingativa.

Pedro, Paulo e Alex, o PPA no pop sertanejo, ó, PPA no pop, ah, tudo P, hein, tudo P. Pedro, Paulo e Alex e Ícaro e Gilmar, Loira de Maringá, fechando mais uma sequência. Agora saiu o gritinho completo aqui. Fechando mais um bloco pra você no Pop Sertanejo desta sexta-feira. Gente, grande abraço pra você. Obrigado pela audiência, por você estar comigo até agora. Fica ligado aí porque já já tem mais uma programação fantástica. Mais um programa líder de audiência aqui na melhor rádio, hein? Valeu, turma. Forte abraço e até lá, hein? Se Deus quiser. Tchau, tchau.

0: silêncio totalmente demais.
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2: Olá, começando mais um plantão de notícias em São João e região aqui na Anúncio FM. Muito prazer, eu me chamo Diego Elias. O Fundo Social de Solidariedade de São João da Boa Vista está promovendo um bazar especial de Dia das Mães, focado em oferecer diversas opções de presentes e fomentar o trabalho manual. O evento, que busca incentivar a geração de renda, a capacitação e a integração da comunidade, conta com peças exclusivas produzidas tanto por artesãos locais quanto pelas alunas dos cursos oferecidos pelo próprio Fundo Social. O bazar está aberto ao público com funcionamento todos os dias, das 8 da manhã às 6 da tarde, encerrando suas atividades nesta sexta-feira, dia 8 de maio. O local escolhido para a exposição e venda dos produtos é a sede social do Palmeiras Futebol Clube. E toda a população está convidada a prestigiar o evento para apoiar os talentos da região nesta data comemorativa. Voltaremos em instantes com mais informações para você em nosso plantão de notícias. Até já!
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2: Estou de volta com o nosso plantão de notícias em São João e região. Os pacientes de Vargem Grande do Sul, que aguardam por cirurgias eletivas pelo Sistema Único de Saúde, o SUS, agora contam com uma nova facilidade para acompanhar seus pedidos. A Prefeitura disponibilizou uma ferramenta online no portal da cidade, na aba de transparência, que permite aos cidadãos consultar a própria posição na lista de espera, verificando a data da solicitação e o status do agendamento. Instituída por decreto municipal em abril de 2026, após uma série de debates políticos na Câmara dos Vereadores sobre o tema, a medida visa ampliar a transparência pública. O sistema respeita integralmente a Lei Geral de Proteção de Dados, LGPD, e mantém inalterados os critérios de prioridade médica, garantindo que o acompanhamento digital não substitua a avaliação e a regulação técnica da rede municipal de saúde. Nós voltaremos aqui em instantes com mais informações para você em nosso plantão de notícias. Até já!
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2: Estou de volta com o nosso plantão de notícias em São João e região. A cidade de São João da Boa Vista se prepara para sediar a 8ª edição do King Fighter, um consolidado evento de esportes de combate focado em Muay Thai e boxe, que acontece neste dia 9 de maio no ginásio do SIC. Prometendo uma noite histórica para os fãs de artes marciais, a competição contará com uma superestrutura de iluminação e efeitos visuais, reunindo cerca de 50 lutas e 3 disputas de cinturão, para um público estimado em mais de 3 mil pessoas. Organizado pela Academia Hunter Combat, o torneio tem como grandes atrações a presença de atletas de renome, como o lutador profissional de MMA Alisson Darkseid Lopes e a boxeadora olímpica da seleção brasileira Graziele Jesus. Além de promover entretenimento, o evento movimenta o turismo e a economia local, incentivando novos talentos da região. Não perca, é neste fim de semana, no sábado, 9 de maio. Encerramos aqui mais uma edição do nosso Plantão de Notícias em São João e região. Produção e apresentação, Diego Elias. Até a nossa próxima edição. Bom fim de semana.
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1: Expresso de Notícias no ar. Hoje é sexta-feira, dia 8 de maio, ano 2026. Ótimo final de semana. Vamos às informações aqui, Diego Soares. Mendonça diz que relação de Ciro Nogueira e Vorkaro extrapola amizade. Ministro do STF cita indícios de pagamentos mensais, hospedagens e viagens internacionais bancadas pelo fundador do Banco Master. Investimento chinês no Brasil cresce 45% em 2025 e vai a 6,1 bilhões de dólares. Mineração teve alta de 216% no ano em relação a 2024. Teve fatia de 29% do total, quase equivalente à da energia elétrica. Novo acordo do Rio Doce paga 17,6 bilhões de reais em indenizações. Valor foi repassado a mais de 350 mil pessoas desde a assinatura do documento em novembro de 2024. Este foi o nosso Expresso de Notícias. Comigo, Diego Soares, hoje, sexta-feira, dia 8 de maio. Bom final de semana, nós voltamos a qualquer momento.
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0: 11:40. Muito bom dia, obrigado a você que a partir desse momento nos acompanha através da 87.9, a comunicação a serviço da vida. E você também da radioanuncio.webnote.com.br. Nosso muito obrigado pela sua companhia. Nesse dia 8 de maio do ano de 2026, eu, Alcindo Borges de Oliveira, estou aqui para nós conversarmos, falar um pouquinho sobre futebol, Campeonato Brasileiro, Série A, Série B, também falar sobre os jogos da Champions League, a final agora só dia 30, né? Mas se der tempo de falar um pouquinho também sobre essa grande final, falar sobre a Libertadores da América, a Copa Sul-Americana, sobre a convocação da Seleção Brasileira, sobre dois jogos do Amador que vai acontecer e assim por diante. 11:41, mas antes de começar de falar futebol, a última chamada, hein, gente? Última chamada. Festival de massa lá do almoço dos Vicentinos, almoço especial do Dia das Mães, lá no salão de eventos da paróquia Sagrado, aliás, de São Sebastião, Sagrado, não, São Sebastião, que também é sagrado, porque está no céu, então ele é sagrado, né? São Sebastião, a partir das 11 horas, né? Você é o convidado, você pode adquirir o ingresso até hoje. Você usa o telefone 3623-1580, 3619, né? Lógico, 3623-1580 e 019-9881-0152, falar com a Nage lá e ela vai fazer a reserva do seu almoço. É justo que você chame a sua mãe, a sua esposa, e vão almoçar já R$50, cara, mais barato que um lanche. Você vai sair para aí, você vai comer um lanche aí, é R$50, né? Você vai ao almoço, festival de massa, vários tipos de massa, e 5 tipos de molhos, você pode escolher o que você quiser. Não é aquele botoso, não é virar uma salada, né? Mas escolhe lá o que você acha que é mais saboroso, vai estar lá à disposição, né? E também tem dois tipos de carne, vai ter e saladas, arroz, sobremesa e um completo serviço de bar. Você que gosta de tomar uma cervejinha, um refrigerante, uma água, vai ter tudo lá, um espetáculo, e vai ter um festival de prêmio também. Você vai estar lá, você vai estar ajudando a Sociedade São Vicente de Paulo, de modo especial, diretamente ao Conselho Central, né, que é o que comanda os vicentinos aqui em São João da Boa Vista, né? E tem as suas despesas, tem despesa com funcionário, tem despesa com veículo, tem despesa com água, luz, telefone. Então, é a caridade do ser humano, do povo brasileiro, do povo sanjoanense, de forma especial, é que vai fazer caminhar. Existe há mais de 200 anos a sociedade no mundo, né? Aqui em São João, o Conselho Central, mais de 50 anos. No Brasil, há mais de 120 anos. Então, é uma sociedade perene, perpétua, porque tem as bênçãos de Deus. Eu tive a oportunidade de ir no Encontro Nacional dos Vicentinos, lá em Aparecida do Norte. Tinha mais ou menos umas 50 mil vicentinos e vicentinas, né? Então, a sua ajuda é muito importante. Então, domingo, Dia das Mães, pega a mamãe, pega a esposa, filhos, vai lá. Paga R$50, almoça à vontade da mãe, não precisa ter trabalho de ficar lavando louça depois, porque a gente vai na casa da mãe. Quando eu tinha minha mãe, a gente ia na casa dela lá, comia, a gente comia mesmo. Só que depois, na hora de lavar, era só ela. Tá bom? Um abraço para vocês e não esqueçam, ligue de modo especial no 019-9881-0152. Beleza, então vamos falar aqui de futebol. Vamos falar de futebol, vamos começar aqui pela Conmebol Libertadores. Tivemos jogos interessantes ontem, na antepenúltima rodada. Vamos lá, então. Ontem, olha o Mirassol, hein? Mirassol vem melhorando, vem subindo. Mirassol 2, LDU de Quito 0. Platense, o time da Prata, É, aqui da Prata, aqui, mas não é não. É o Claudinho que é fofoqueiro que anda falando isso aí. Só porque tá no grupo do Corinthians. Platense 1, Peñarol 1. Mas o Platense não é bobo, não. Empatou com o Peñarol do Uruguai, hein? Coquim Bonito, que tem nome de escola de samba, 2. Universitário 1. Tivemos também o Independente de Medellín 0. Flamengo 0. Encerrando esta quarta rodada, tivemos Júnior Barranquilla. Que péssima campanha está fazendo Júnior Barranquilla também. Júnior Barranquilla 0, Cerro Porteño 1. A quinta rodada é no próximo dia 19. Beleza? Na outra semana. Chique. Então vamos ver aí. Depois um pouquinho até vou procurar a Copa do Brasil, porque vai ter jogo Copa do Brasil semana que vem agora. Vamos dar uma passadinha aqui na classificação agora da Libertadores, porque eu acho que praticamente começa a definir a classificação. Após 4 rodadas cada clube, no grupo A, o Flamengo é o líder com 8 pontos ganhos. Segundo, o Estudiantes, 6 pontos ganhos. Terceiro, o Independente, 5. Quarto, o Cusco, com 1 ponto ganho. No grupo B, o Tolima, 7 pontos ganhos. Coquimbo Unido, 7 pontos ganhos. Terceiro, o Universitário, 4 pontos. E o Nacional do Uruguai, 4 pontos. Aqui todo mundo tem chance, aí, porque falta 2 jogos. Na próxima rodada já pode definir algum classificado. No grupo C, o líder é o Independente, 10 pontos ganhos. Segundo, o Bolívar, 5 pontos ganhos. Terceiro, o Deportivo La Guaira, 3 pontos ganhos. Quarto, Fluminense, 2. O Fluminense, o bom desse grupo aqui, com exceção do Independente, que tem 10, Bolívar, Deportivo, La Guaira e Fluminense, todos têm chance de classificação, porque falta 2 rodadas. Só que ficou muito mais difícil para o Fluminense. No grupo D, Universidade, 7, Cruzeiro, 7 e Boca Juniors, 6. Aqui está propenso mais para Cruzeiro e Universitário, mas só Cruzeiro tem que melhorar muito o futebol dele. E o Barcelona, lá de Guayaquil, tem 3 pontos ganhos, é o quarto colocado. No grupo E, Corinthians, 10 pontos ganhos. O Platense, 7 pontos ganhos. Aí, Claudinho, tá vendo? O Platense tem 7 pontos ganhos. Beleza? Tá certo que ele manda jogo aqui na Prata, que ele não perde para ninguém. O terceiro, Peñarol, com 2 pontos ganhos. Quarto, Santa Fé, com 2 pontos ganhos. No grupo F, o Palmeiras é o líder com 7 pontos ganhos. Cerro Porteño, 7 pontos ganhos. Terceiro, Sport Cristal, 6. E o Júnior Barranquilla já pode dizer que está eliminado, porque ele tem 1 ponto ganho, mesmo que ele vença os 2. Ele perde no critério, a não ser que haja uma goleada muito grande em um dos dois jogos que ele vai fazer, mas ele pode chegar a 7 pontos ganhos, e o Cerro Porteño no critério de desempate leva vantagem sobre o Júnior Barranquilla. No grupo G, o Mirassol assume liderança com 9 pontos ganhos, segundo, Lanús com 6, terceiro, LDU de Quito com 6. Quarto, Ayus Rede com 3. Aqui o Lanús e o LDU de Quito praticamente estão disputando a segunda vaga. Porque o Mirassol, com certeza, faltando 2 jogos, ele vai ficar em primeiro lugar. No grupo H, o Rosário Central tem 10. O Independente tem 7. O Universitário é o terceiro com 6. E o Libertad, 0. Pífia a campanha do Libertar, que já chegou a disputar a semifinal de Libertadores. Então, a disputa aqui está entre... O Rosário Central já está classificado, tem 10 pontos, falta 2 jogos. Ele não vai perder os 2 jogos, vai fazer um em casa. Então, o Independente tem 7 e o Universitar tem 6. Deve ficar com a segunda vaga. O Libertar já está fora de qualquer pretensão. Já está desclassificado. Beleza? E então, só lembrando que a próxima rodada da Copa Libertadores da América vai acontecer no dia 19, tá bom? Beleza? Então tá bom. Vamos em frente que atrás vem gente, vamos falar aqui da Copa Sul-Americana, e promovida aí pela Comebol, o órgão que dirige o esporte aqui na América do Sul. Parece que vem melhorando um pouquinho, mas eles são fraquinhos, né, assim, para organizar campeonato. Não tem punição nenhuma, racismo passa batido, agressão tem tudo a hora, não acontece nada. Tem alguns times aí que estão no século XVII ainda. Então vamos lá. Tivemos ontem o tricolor paulista do meu amigo Claudinho. Claudinho, cadê a fotografia do prato, hein? O Claudinho sempre manda uma fotografia aqui do lanchinho da manhã e do prato. Vou lá pra você, por isso que ele caminha. Ele caminha lá do almoço de manhã, de tarde, porque senão, rapaz. Ha. Então, o São Paulo ontem ficou 0-0 com o Owens lá no campo do adversário. O Boston River 2, Milionários 4. Tivemos o Brooming 0, Bragantino 6. Olha o Bragantino aí, hein? O Carabobo 1, River Plate 2. Aqui teve um monte de expulsão cada lado aqui. Não sei se foi 2 cada lado, tanto do Carabobo como do River Plate. Mas deu o River Plate 2-1. E também na Sul-Americana, a próxima rodada é dia 19. Vamos lá, vamos à classificação aqui da... No grupo A, o Macará tem 8 pontos ganhos. O América de Cali tem 7. Tigre 5, Allianz Atlético 1. A disputa aqui está entre esses três primeiros. Nenhum dos três está classificado ainda matematicamente, porque falta duas rodadas. O Macará tem 8, o América tem 7 e o Tigre 5. A disputa está entre esses três aqui. No grupo B, Cienciano 7, Porto Cabedelo 6, Juventude 5 e Atlético Mineiro 4. Aqui os 4 têm chances. Lógico que a maior chance é do Cienciano, que tem 7, e do Porto Cabedelo, que tem 6. Beleza? Grupo C, São Paulo tem 8. São Paulo perdeu a oportunidade ontem. Deveria ter vencido ontem. Aí já estava classificado. O Ogins, que foi o adversário de São Paulo ontem, tem 7. Está no carcanhar do São Paulo ali. Terceiro, o Milionários, tem 7. E o Boston River tem 0, que não ganhou de ninguém, nem no Paroímpa. No grupo D, São Lourenço tem 6. Deportivo Riesta tem 5. O outro Deportivo tem no grupo tem 4 e o Santos tem 3. Aqui, todos eles têm chance, porque tem 6 pontos em disputa. O Santos, que é o Lanterna, por exemplo, se ganhar os dois, vai a 9. Mas o mais propenso. É a classificação do São Lourenço, né? Grupo E, Botafogo tem 10, Caracas tem 8, Racing tem 4, o Independente tem 0. Só o Independente que está fora já definitivo. Mas o Botafogo luta para ficar com a primeira colocação, o Caracas tem 8, luta para ficar com a primeira colocação, o Racing tem 4, luta para ficar pelo menos em segundo, e o Independente já está fora. Grupo F, Torque tem 9, Grêmio tem 7, Deportivo tem 4 e Palestino tem 2. Esse Deportivo aqui, tem que dar uma olhadinha, porque esse Deportivo que está aqui no grupo do Grêmio é o Deportivo Riestra, tá? Grupo G, Vasco da Gama tem 7, Olímpia tem 7, Audax Italiano tem 4 e Barracas tem 3. Aqui todo tem chance, as chances maiores são de Vasco da Gama e Olímpia, joga praticamente por 2 empates. No grupo H, River Plate 10, Carabobo 6, Bragantino 6 e o Brumming 1. Então, a disputa está entre River Plate, que luta pela primeira colocação. Mais uma vitória do River Plate na próxima rodada já está classificado. E o Carabobo e Bragantino luta por 2 vitórias para ficar com a segunda, para disputar a segunda posição. E o Bragantino torcendo com um tropeço do Carabobo, que se terminar empatado, um critério de desempate classifica o Carabobo. Beleza? 11 horas e 56 minutos. Vamos agora. É, eu vou deixar falar, inclusive, da Champions League, porque é só dia 30 o jogo, né? Então a gente vai pular essa parte aqui, porque nosso horário está passando muito rápido. Eu vou dar só aqui uma. Dia 12 agora tem os jogos de volta da Copa do Brasil, hein? Tem os jogos de volta. O Internacional recebe o Atlético, no jogo de ida deu o Internacional, dia 12, é na próxima terça-feira. Internacional venceu o Atlético por 2-1. Na próxima terça-feira também, dia 12, às 21h30, o Cruzeiro recebe o Goiás, o jogo de ida foi 2-2. O Fluminense recebe o Operário, lá no Maracanã, o jogo de ida foi 0-0. O Juventude recebe São Paulo, o jogo de ida no Morumbi foi 1-0 para o São Paulo. É uma quarta-feira às 19 horas. Também dia 13, quarta-feira às 19 horas, Vasco da Gama e Paysandu. Jogo de ida, Vascão 2-0. Aqui eu acho que o Vasco passa sossegado. Também no dia 13. Às 19h30, Coritiba e Santos, jogo de ida foi 0-0. Santos, qualquer um tem que vencer. Se terminar empatado, 3-3, 4-4, 10-10, tem pênalti. Também no dia 13, vamos chamar de clássico paulista, vai. Às 20h30, Mirassol e Bragantino. Jogo de ida lá em Bragança Paulista, ficou 1-1. Quarta-feira, Jacupiense pega o Palmeiras. O Palmeiras tem tanta sorte, tem um time bom, depois pega o Jacupiense. Gente, quando o time está com sorte, até isso ajuda. Jogo de ida lá no campo do Palmeiras, 3-0 para o Palmeiras, o Jacupiense está fora, pode ter certeza. Futebol é diferente, mas dia 13 também, às 21h30, Ceará joga contra o Atlético Mineiro. E dia 13 também, às 21h30, Remo e Bahia. Dia 14, quinta-feira, Chapecoense e Botafogo. O Remo e Bahia ficou 2-1 pro Remo no jogo de ida. Aliás, 3-1. Um trabalho difícil para o Bahia, viu? E o Chapecoense encara o Botafogo, o jogo de ida foi 1-0 para o Botafogo. Quarta-feira, dia 14, também às 19 horas, Atlético Goianiense e Atlético Paranaense, o jogo de ida foi 0-0. Quinta-feira também às 19 horas, Confiança e Grêmio, o jogo de ida foi 2-0 para o Grêmio. Quinta-feira, dia 14, às 19h30, Corinthians e Barra, o jogo de ida foi 1-0 para o Corinthians. Quinta-feira, dia 14, às 20 horas, CRB e Fortaleza, jogo de ida foi 2-1 para o Fortaleza. Quinta-feira, dia 14, às 21h30, Vitória encara o Flamengo, jogo de ida foi 2-1 para o Flamengo. O Flamengo que abre o olho com Vitória aqui, hein? Beleza? Tá aí dado o recado. Gente, próximo dia 18 agora, nós vamos ter a convocação da seleção brasileira. E a convocação da seleção brasileira gerando muita expectativa, convoca o vai ou não vai o Neymar, alguns jogadores que machucaram, quem é que vai substituir. Mas o que é certo é assim, eu penso assim. Eu confesso mesmo, do fundo do meu coração, que seja quem for que vai ser convocado, gera um pouco de expectativa meia boca para nós. Porque não tem nenhum na seleção brasileira, que é aquele cara que desequilibra. Se porventura o Neymar for convocado, o Neymar já provou que tem condição de desequilibrar. Agora precisa ver se ele, no estado que se encontra, vai ter essa condição de desequilibrar. Ele é diferenciado. Ele é diferenciado. Só que precisa ver se ele vai ter condição de desequilibrar. Só que, por exemplo, se eu sou o treinador, eu levo ele. Porque mesmo que ele fique no banco, no segundo tempo, lá para os 15 minutos do segundo tempo, o jogo está difícil, coloca o Neymar, é diferente. Mesmo sabendo que ele não está 100% no seu melhor. Mas ele é diferente, ele é diferente. Certo? É que nem o Cristiano Ronaldo, todo mundo fala, tem 40 anos, 41 anos. Fez gol de bicicleta, certo? Lá na Arábia Saudita, para onde ele está lá, não é difícil fazer gol de bicicleta também, não. Tá bom? 12 horas e 1 minuto, vamos para a nossa sessão abraço. Eu quero só lembrar mais uma vez, não esqueça do Festival de Março, Almoço das Mães, domingo, lá no Salão de Festa da Igreja São Sebastião. Junta a mãezinha, a esposa, o filho, todo mundo aí, leva para lá. R$50, é mais barato que um lanche. Eu já vi lanche por aí, bem mais caro, bem mais caro. Beleza? Então tá bom. Vamos à nossa sessão. Um abraço. Um abraço ao meu amigo Carneiro. Lá no Barra Alegre, Carneirão. Isso mesmo, Carneiro tá lá. E o Ciro, um abraço. O Ciro Parmeirense feliz da vida. O Parmeirense já chegando nos principais finais de campeonato, né? Claudinho, o rei da marmita. O rei da marmita, o rei do lanche, o rei do o café da manhã do Claudinho. Isso fica bobo de ver. É um mamão, meia dúzia de laranja, pera, maçã. O cara não é fraco não, velho. Né? Vamos ver quem mais. Seu Ayrton, um abraço pro seu Ayrton. Né? Quem mais? Quero mandar um abraço aqui lá pro meu amigo Emerson. O Emerson na chácara do Sim Comerciário, no Clube Sim Comerciário. Emerson, um abração para você. Pra Adriana, aí Adriana, eu vou pôr ela para correr a São Silvestre esse ano, vou escrever ela. O Heitor dá uma canseira nela. O Heitor tem 5 anos também, né? Dia inteiro correndo, aí ela correndo atrás. Ela tem 2 açudes e mais a piscina, e ela fica correndo atrás. Até o final do ano, ela tá com a perna, que nem a perna do Roberto Carlos. Tanto correr atrás do Heitor. Um abraço para você, Adriano. Um beijão pro Heitor. Heitor, meu amigo. Tamo junto, hein? Ai, ai. Lá pro Alemão do Jardim Cipreza. Um abraço. E eu acho que eu vou ter que encerrar, porque já são. Hoje eu comecei na hora certíssima, hein? 12 horas e 4 minutos. Um abraço pra dona Tereza, mãe do Emerson. Tá lá em Araponga, no Paraná. Dona Tereza, que eu já disse, ela tá aqui, de repente dá vontade de passear, ela pega o jatinho aqui no aeroporto, vai pra. De vez em quando ela cansa de andar de avião, porque demora esse negócio de decolar, pousar, e assim ela vai de ônibus. Essa vez eu fui de ônibus lá pro Paraná. Um abraço pra dona Tereza. Gente, deixa eu ir embora então. 12 horas e 4 minutos. Muito obrigado você. Antes de mais nada, parabéns pelo Dia das Mães celebrado neste domingo. Tomara, e muitos que celebram o Dia das Mães, não celebre somente no domingo, que é dedicado a elas, mas que celebre todos os dias. Porque o Dia da Mãe, das Mães, não foi feito um dia, mas são todos os dias da nossa vida. Só para você ter uma ideia, durante 9 meses nós ficamos no seio da nossa mãe. Então, o Dia das Mães é todo dia. Todo dia você deveria glorificar a Deus pela mãe que você tem. Mesmo que muitas vezes ela não te agrade. Mas é a sua mãe, né? Respeitá-la, amá-la, servir, ajudá-la, né? Conversar, fazer oração junto, levar a Santa Missa e assim por diante. Tá certo? Então, parabéns a todas as mães. O meu abraço e o abraço, tenho certeza, de toda a equipe da Rádio Anúncio. Que Deus abençoe, uma boa tarde a todos, bom final de semana, juízo, hein, gente? Voltamos segunda-feira, se Deus quiser. Tchau!
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0: O anjo do Senhor anunciou a Maria.
1: E ela concebeu do Espírito Santo.
0: Ave Maria, cheia de graça, o Senhor é convosco. Bendita

0: a escrava do Senhor.
1: Faça-se em mim segundo a vossa palavra.
0: Ave Maria, cheia de graça, o Senhor é convosco. Bendita sois vós entre as mulheres e bendita

0: morte. Amém. E o Verbo de Deus se fez carne
1: e habitou entre nós.
0: Ave Maria, cheia de graça, o Senhor é convosco. Bendita sois vós entre as mulheres, e bendito é o fruto do vosso ventre, Jesus.

0: Ai por nós, Santa Mãe de Deus,
1: para que sejamos dignos das promessas de Cristo.
0: Oremos. Infundi, Senhor, a vossa graça em nossos corações, a fim de que, conhecendo, pela anunciação do anjo, a encarnação de Jesus Cristo, vosso Filho, cheguemos pela sua paixão e morte na cruz à glória da ressurreição. Por Cristo, Senhor nosso. Amém.
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2: Sexta-feira, 8 de maio de 2026. Eu sou o Diego Elias, começando mais uma edição. Confira os destaques. Polícia Federal sustenta ao STF que senador Ciro Nogueira recebia mesada que varia de 300 a 500 mil reais. Convocados para a Copa vão jogar rodada final da Libertadores e Sul-Americana. Microempreendedores individuais de baixa renda terão crédito de até 21 mil reais para o turismo, com juros reduzidos. Confira estas e outras informações a partir de agora, aqui no Jornal Fatos do Dia. Anvisa proíbe venda de produtos da marca IP. Rodrigo Santos tem mais informações.
3: A Agência Nacional de Vigilância Sanitária mandou recolher produtos da marca IP. Estão proibidas a produção e venda de detergentes, desinfetantes e de sabão líquido para lavar roupas. A decisão vale para os lotes com numeração final 1. A decisão foi tomada após técnicos encontrarem bactérias e fungos que podem trazer riscos à saúde do consumidor. E atenção, a Anvisa orienta, quem tiver em casa algum produto deste lote específico deve suspender o uso imediatamente. Esta é a segunda vez em menos de um ano que a empresa é impedida de vender itens por determinação da Anvisa. Em nota, a IP afirma que vai recorrer da decisão. Da Agência de Rádio Mais News, Rodrigo Santos.
2: Polícia Federal sustenta o STF que senador Ciro Nogueira recebia mesada que varia de 300 a 500 mil reais.
4: A Polícia Federal aponta que o senador Ciro Nogueira, presidente nacional do Progressistas, era beneficiário de uma mesada financeira do Banco Master que variava entre 300 e 500 mil reais por mês. Os valores foram identificados através da troca de mensagens entre Vorcaro e seu primo, que era agente financeiro da instituição. Segundo Antônio Carlos de Almeida Castro, Cacai, essa mesada nunca existiu e reclamou da forma como seu cliente foi incluído na linha de investigação.
5: Não há nenhum celular do próprio senador Ciro Nogueira. Então, isso causa espécie, porque quando começou a Operação Lava Jato, existia, como vocês se lembram, algumas delações e imediatamente após eram tomadas medidas invasivas como busca e apreensão e outras medidas. A busca e apreensão foi absolutamente respeitosa e tranquila, sem espetacularização. Fica esse registro de uma certa perplexidade de já ter uma medida invasiva naquilo que constava no celular de terceiros.
4: O banqueiro Daniel Vorcaro anunciou no começo da semana a entrega de um conjunto de provas onde cita nomes e o envolvimento de várias pessoas. Parte desta documentação não foi aceita pelo STF sob a alegação de que as investigações da Polícia Federal já estavam mais adiantadas. O professor de Direito Constitucional Pedro Serrano disse que se as constatações da PF forem mais substanciosas, o que Vorcaro tiver de dizer poderá ter validade nula.
6: A palavra dele tem muito pouco valor, aliás, tem valor nenhum. O que tem valor é ele indicar caminhos de provas ou provas que ele tenha. E esses ilícitos encontram provas em celulares, né, gravações de conversa, documentos, etc.
4: O envolvimento do senador Ciro Nogueira significa a escalada das investigações do caso Master ao topo da cadeia política. Motivo suficiente para muitos comentários nos corredores do Congresso aqui em Brasília, que tem sessões de semana cheia programada para de segunda a sexta.
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4: De Brasília, Paulo Otária.
2: Ministério da Agricultura amplia a rede do IMET com 98 novas estações meteorológicas no Rio Grande do Sul.
8: O Rio Grande do Sul passa a contar com uma estrutura mais moderna de monitoramento do clima. Nesta quinta-feira, dia 7, foram inauguradas 98 estações meteorológicas automáticas do Instituto Nacional de Meteorologia, o IMET, ampliando a cobertura em todo o estado. A iniciativa tem como objetivo melhorar a precisão das previsões do tempo, reforçar a prevenção de eventos climáticos extremos e dar mais suporte ao setor agrícola, especialmente após os impactos causados pelas enchentes recentes. Segundo o governo federal, parte das estações substitui equipamentos antigos e outra parte foi instalada em regiões que ainda não tinham nenhum tipo de monitoramento. O investimento total foi de R$12.800.000. Durante a cerimônia de entrega em Porto Alegre, o ministro da Agricultura e Pecuária, André de Paula, destacou a importância da nova estrutura para a população e para o campo.
9: Exatamente com essas novas estações automáticas que vão ser muito importantes, tanto do ponto de vista do apoio na segurança civil, nas comunidades, quanto também e sobretudo no apoio aos nossos agricultores.
8: O diretor do IMET, Carlos Alberto Jurielevich, também ressaltou os avanços tecnológicos e o impacto direto na qualidade das informações meteorológicas.
10: Teremos mais precisão e mais interação com a população. E além da diferencial, que todas as novas estações têm sensor agora de temperatura e umidade do solo, que isso vai dar uma previsibilidade, vai ser uma forma da gente ajudar também a agricultura do Rio Grande do Sul.
8: Com a expansão da rede, o monitoramento agora cobre diversas regiões do estado, incluindo cidades como Porto Alegre, Santa Maria, Pelotas, Caxias do Sul, Passo Fundo, Uruguaiana, Bagé, Santa Rosa, Alegrete e Torres. Os dados passam a ser coletados em tempo real e ajudam tanto na previsão do tempo quanto no planejamento agrícola e na prevenção de desastres climáticos. Reportagem Marquesan Araújo.
2: Sessões da Câmara em semana cheia reafirmam que prioridade é mudança na escala de trabalho até o fim do mês.
4: O presidente da Câmara dos Deputados, Hugo Mota, voltou a garantir que a proposta de mudança na escala de trabalho 6x1 será votada e acrescentou que não votar essa matéria não está em questão na Câmara. Hugo Mota disse ainda que o tema já entrou na agenda prioritária do Congresso e vai avançar nas próximas semanas. E disse mais, será concluída e votada ainda neste mês de maio.
11: Queremos que todos compreendam que há uma decisão política de se caminhar nesse sentido. É muito melhor sentar à mesa e negociar o texto, que é quando a gente tem, na verdade, o horizonte já de data para que essa matéria seja votada.
4: Numa semana em que a Câmara marcou sessão para semana cheia, com sessões todos os dias, Mota vê um ambiente favorável à aprovação da matéria e comparou o debate atual a outras mudanças trabalhistas ocorridas ao longo da história, como o fim da escravidão, a criação da carteira de trabalho e o 13º salário. O ministro do Trabalho, Luiz Marinho, classificou numa das discussões temáticas que a redução da jornada semanal é antiga e que o governo considera a escala 6x1 a mais cruel aos trabalhadores, principalmente às mulheres.
12: É a escala mais cruel, especialmente para as mulheres. Ela tem criado um grave problema. Essa escala leva a um custo não visível pelas empresas, que é o custo do adoecimento, do acidente e o custo também das faltas.
4: O tema foi amplamente debatido nesta semana e retorna à pauta na semana que vem.
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4: 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De Brasília, Paulo Otarã.
2: E você confere ainda na edição de hoje. Convocados para a Copa vão jogar rodada final da Libertadores e Sul-Americana. Confira a seguir.
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2: Sexta-feira, 8 de maio de 2026. Estamos de volta no Jornal Fatos do Dia. Setor produtivo defende maior segurança jurídica e redução de burocracia no ambiente de negócios.
16: Para melhorar o ambiente de negócios no Brasil, o setor produtivo voltou a defender mais segurança jurídica e menos burocracia. A afirmação foi feita em audiência pública na Câmara dos Deputados, destinada a discutir fatores estruturais que impactam a economia brasileira. Representantes empresariais afirmaram que a insegurança jurídica, os gastos públicos elevados e o excesso de burocracia dificultam investimentos e reduzem a competitividade das empresas. O vice-presidente da Confederação das Associações Comerciais e Empresariais do Brasil, a CACB, e integrante do Conselho Superior da Associação Comercial de São Paulo, Roberto Ordini, afirmou que a constante mudança de regras prejudica quem empreende no país. Ele defendeu políticas de simplificação tributária, menos intervenção do Estado e mais liberdade para empreender.
17: Nós temos que ter um conjunto de regras que não fiquem alterando periodicamente. É preciso que o empreendedor tenha liberdade de trabalhar, tenha liberdade de empreender e não ficar preocupado com o excesso de obrigações que ele teria que fazer, através seja das obrigações trabalhistas, seja sociais. E isto sempre imposto de cima para baixo não permite que se gaste o tempo na produção, na produtividade. Sim, nas obrigações.
16: Os participantes do debate também destacaram a plataforma Gasto Brasil, desenvolvida pela CACB e pela Associação Comercial de São Paulo. A ferramenta monitora em tempo real os gastos públicos no país. Segundo a entidade, as despesas dos governos já somam cerca de 1,9 trilhão de reais em 2026. O consultor executivo do Gasto Brasil, Cláudio Queiroz, destacou que a ferramenta ajuda a população a acompanhar os gastos públicos e cobrar medidas de contenção.
18: E essa ferramenta, ela traz uma transparência para que você possa acompanhar e cobrar o seu prefeito ou o seu governador ou qualquer coisa que você tenha para discutir isso. E aí você consegue visualizar o que ele está fazendo no seu município. Muitos municípios não informam da maneira que tem que ser informada. E esses dados hoje nós pegamos em fontes oficiais, vindo do Tesouro, arrumamos ele, compilamos em umas categorias aonde qualquer cidadão pode acompanhar esse tipo de evolução desses gastos primários.
16: A audiência pública foi solicitada pela deputada Adriana Ventura, do Novo de São Paulo. Segundo a parlamentar, o chamado Custo Brasil compromete a competitividade das empresas e afeta o crescimento econômico do país. Para acessar a plataforma Gasto Brasil e acompanhar as despesas do governo federal em tempo real, acesse www.gastobrasil.com.br. Reportagem Bianca Mingotti.
2: Leilão da faixa de 700 MHz promete ampliar internet em áreas rurais e rodovias do país.
19: Quatro empresas venceram o leilão da faixa de 700 MHz realizado pela Anatel na última segunda-feira, dia 4. A disputa, que tem como objetivo ampliar a cobertura de internet no país, foi encerrada com cerca de 23 milhões de reais em lances. Os lotes foram divididos entre diferentes operadoras. A Brisanet ficou com os lotes A02 e A03. A Unic levou o lote A04, enquanto a IES arrematou o lote A05. Já o lote A01, destinado à região da Amazônia, ficou com a operadora Amazônia. O governo destaca que a iniciativa deve fortalecer a inclusão digital e ampliar o acesso à informação, principalmente em regiões mais afastadas, além de gerar impacto no desenvolvimento econômico e social. O investimento total previsto é de cerca de 2 bilhões de reais. A expectativa é atender mais de 864 localidades, com foco em áreas rurais e de difícil acesso. O projeto também deve levar internet a aproximadamente 6.500 quilômetros de rodovias federais em 16 estados, onde ainda há falta de cobertura. Segundo o ministro das Comunicações, Frederico de Siqueira Filho, os efeitos devem começar a ser sentidos já em 2026.
20: E a ideia aqui é que o Brasil possa ter mais infraestrutura digital, né, através desses investimentos que as operadoras irão fazer, levando mais conectividade para as rodovias federais, para as zonas rurais, para os distritos que até então não tem nada de cobertura móvel, viabilizando cada vez mais entretenimento e qualidade de vida e cidadania para essa população.
19: A faixa de 700 MHz é considerada estratégica porque permite maior alcance de sinal com menos torres, o que facilita a expansão da rede, especialmente em áreas mais isoladas. É o que destaca o secretário de Telecomunicações do Ministério das Comunicações, Hermano Tércios.
21: Com essa frequência, as prestadoras podem colocar uma estação só e ter aí 25, 30 quilômetros de alcance, né, entre uma estação e outra, permitindo então usar menos estações, gastar menos recursos para dar uma maior cobertura. É bom se dizer também que ela é uma faixa complementar a outras faixas que dão mais capacidade.
19: Agora, o processo segue para as fases de adjudicação e homologação antes da assinatura dos termos de autorização prevista para o fim de julho deste ano. Reportagem Marquesan Araújo.
2: Convocados para a Copa vão jogar rodada final da Libertadores e Sul-Americana. Ouça o comentário do Enivaldo Decilo.
22: Um pouco mais dos melhores em campo e num momento para lá de importante. E isso é bom para o torcedor e para os clubes também. Jogadores que forem convocados para suas seleções para disputar a Copa do Mundo estão livres para jogar a rodada final da fase de grupos, tanto da Libertadores como da Copa Sul-Americana. A FIFA aceitou o pedido feito pela Conmebol para liberar esses atletas. O regulamento previa que o período de descanso para o Mundial começasse no dia 25 de maio. Os jogadores que atuam na América do Sul e forem convocados para suas seleções poderão participar da última e decisiva rodada da fase de grupos da Conmebol Libertadores e da Copa Sul-Americana, competições que têm partidas previstas entre os dias 25 e 29 de maio. O argumento da Conmebol para convencer a FIFA foi equiparar a situação dos atletas de equipes europeias envolvidas na final da Liga dos Campeões, que está marcada para o dia 30 de maio. Até então, o regulamento previa a exceção apenas para finais continentais, mas uma mudança feita em abril incluiu também partidas finais de fase de grupos de torneios continentais. O Brasil tem 6 clubes disputando a Libertadores: Corinthians, Cruzeiro, Flamengo, Fluminense, Mirassol e Palmeiras. E outros 7 na Copa Sul-Americana, que são o Atlético Mineiro, Botafogo, Bragantino, Grêmio, Santos, São Paulo e Vasco da Gama. A alteração autorizada pela FIFA não se aplica a jogos do Campeonato Brasileiro, que tem rodada prevista para o final de semana do dia 30 de maio. Essa nova decisão, abrindo a possibilidade dos jogadores estarem em campo na última partida da fase de grupos nos campeonatos continentais, não deve causar grandes impactos à seleção brasileira. A programação é de que os jogadores convocados por Carlo Ancelotti comecem a se apresentar no dia 27. A lista será divulgada no dia 18, no Rio de Janeiro. Entre os times brasileiros com jogadores com mais chances de serem chamados, o Flamengo tem Danilo, Alexandro e Léo Pereira. O rubro-negro joga no dia 26 em casa contra o Cusco. O Botafogo pode ter Danilo na Copa do Mundo e encara o Caracas na Venezuela no dia 27. Outras equipes também têm atletas estrangeiros com boas chances de convocação, como o atacante holandês Memphis Depay do Corinthians, que recebe o Platense dia 27, e o argentino Flaco Lopes do Palmeiras, que enfrenta o Júnior Barranquilla em casa no dia 28. No dia 31, o Brasil joga um amistoso contra o Panamá, no Rio de Janeiro, última atividade no país antes da viagem aos Estados Unidos. Esse pedido da Conmebol aceito pela FIFA foi uma baita jogada. Os melhores estarão em campo. Seu time vai ser beneficiado com essa nova medida? O que você achou dessa decisão da Federação Internacional de Futebol, hein? Da agência de rádio Mais News, Nivaldo Desceu.
2: E você confere ainda na edição de hoje. Microempreendedores individuais de baixa renda terão crédito de até R$21 mil para o turismo com juros reduzidos.
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2: Sexta-feira, 8 de maio de 2026. Estamos de volta no Jornal Fatos do Dia. Preço médio do metro quadrado para compra do imóvel residencial no Brasil passa dos R$ 9.700. Milena Abreu.
3: Comprar imóveis residenciais no Brasil ficou 0,51% mais caro na passagem de março para abril. É o que mostra o índice Fipzap Venda Residencial, que acompanha a variação do preço médio de apartamentos prontos em 56 cidades brasileiras, com base em anúncios veiculados na internet. A alta mensal nos preços foi registrada em 55 das 56 localidades monitoradas, incluindo 21 das 22 capitais contempladas na pesquisa. Destaque para a alta de 1,87% registrada em Campo Grande, a capital com a maior variação. Os preços médios de venda residencial também subiram mais que 1%, ou seja, mais que o dobro da média nacional, nas capitais Vitória, Natal, Aracaju, São Luís, Salvador, Teresina, Fortaleza, Cuiabá e Maceió. A única cidade onde os preços recuaram foi Belém, a capital do Pará, onde comprar imóveis residenciais no mês passado custou 0,42% menos. No acumulado do ano, a alta nacional do indicador de venda residencial é de pouco mais de 1,5%. Falando em valores, o levantamento realizado pela FGV mostra que o preço médio de venda do imóvel destinado para moradia no Brasil em abril foi de R$ 9.769 o metro quadrado. Considerando as 22 capitais monitoradas, a que registrou o metro quadrado de venda de imóvel residencial mais caro no quarto mês do ano foi Vitória, R$ 14.818, seguida por Florianópolis, R$ 13.208, e São Paulo, onde o custo médio para comprar um imóvel novo foi de R$ 12.019 por metro quadrado no mês passado. Da Rádio 2, Milena Abreu.
2: Microempreendedores individuais de baixa renda terão crédito de até R$ 21.000 para o turismo, com juros reduzidos.
4: Microempreendedores individuais que atuam no turismo passam a contar com uma nova linha de crédito voltada ao fortalecimento dos pequenos negócios e estímulo ao empreendedorismo. O programa Do Lado do Turismo Brasileiro vai oferecer até R$ 21.000 por operação, com juros de 5% ao ano mais INPC e carência de 6 meses. O anúncio foi feito nesta quinta-feira pelo ministro do Turismo, Gustavo Feliciano, durante a abertura do 10º Salão do Turismo em Fortaleza, no Ceará. A iniciativa é direcionada aos profissionais inscritos no CadÚnico e no Cadastur, como guias de turismo, artesões, motoristas e vendedores ambulantes. Segundo o ministro, a proposta busca atender trabalhadores que enfrentam dificuldades para acessar crédito no sistema financeiro tradicional.
5: Uma condição para aquelas pessoas que às vezes ficam à margem dos operadores financeiros do nosso país, mas que têm um papel importantíssimo no setor do turismo, que são os micro e pequenos empreendedores individuais. A mulher que vende o acarajé, o que vende o coco, o carrinho de picolé. Essas pessoas têm muita dificuldade de contrair crédito, de poder se inserir no mercado, de poder melhorar o seu ambiente de trabalho. E a gente do Ministério, junto com o Ministério do Desenvolvimento Social, bom, lançamos agora um aporte de R$ 100 milhões para dar exatamente crédito a essas pessoas que têm essa necessidade, que estão no cadastro, mas que não têm acesso ao crédito nas operadoras financeiras do nosso país.
4: Nesta fase inicial, o crédito será destinado apenas a empreendedores da região Nordeste, mas a iniciativa será ampliada para todo o país. Para participar, é necessário estar inscrito no CadÚnico, ter registro ativo no Cadastur e atuar em áreas ligadas ao turismo, como hospedagem, alimentação, transporte ou eventos. Os recursos são do Fundo Geral de Turismo, o novo Fungetur, com garantia do Fundo de Garantia de Operações, o que dispensa a apresentação de garantias reais por parte do microempreendedor. O financiamento poderá ser usado para compra de equipamentos, aquisição de ferramentas e pequenas reformas. O prazo total para o pagamento é de até 24 meses. O processo de solicitação será feito de forma virtual pelo Banco do Nordeste. Após a manifestação de interesse, um agente de crédito fará uma visita para avaliar a viabilidade do negócio e a finalidade do recurso. Atualmente, mais de 46 mil microempreendedores registrados no Cadastro podem ser beneficiados pela iniciativa. Para mais informações, acesse www.gov.br/turismo.
2: Mais de 80% das famílias brasileiras estão endividadas, constata a pesquisa. Confira com Fabiola Outram.
6: Endividamento atinge mais de 80% dos lares brasileiros. É o que mostra um novo levantamento da Confederação Nacional do Comércio de Bens, Serviços e Turismo. São 80,9% das famílias do país com dívidas em atraso. A porcentagem de abril é um novo recorde no nível de endividamento. Os dados revelam um aumento em relação a março, quando o endividamento das famílias estava em 80,4%. Mas em relação a abril do ano passado, essa alta é de 77,6%. As informações tomam como base a pesquisa de endividamento e inadimplência do consumidor. O percentual de lares com contas em atraso passou para 29,7% em abril de 2026. No mesmo mês do ano passado, esse índice era de 29,1%. Já as famílias que declararam não ter condições de quitar as dívidas vencidas ficaram em 12,3% pelo segundo mês seguido, após um pequeno aumento em fevereiro. Cartão de crédito é a principal modalidade de dívida. Na sequência, vem os carnês de loja e o crédito pessoal. Da Rádio 2, Fabiola Altran.
2: Esta foi mais uma edição do Jornal Fatos do Dia, produção e apresentação de Diego Elias. Tenham todos uma ótima sexta-feira, bom fim de semana e até segunda em nossa próxima edição.
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1: O Real Madrid confirmou que abriu processos disciplinares contra os jogadores Federico Valverde e Aurélien Tchouaméni após uma forte confusão durante um treino no CT de Valdebebas. Segundo a imprensa espanhola, os dois atletas discutiram ainda no campo, trocaram empurrões e a situação teria continuado no vestiário, obrigando companheiros e membros da comissão técnica a separarem a dupla. O clube divulgou uma nota oficial informando que vai investigar o caso internamente antes de anunciar possíveis punições. A situação ficou ainda mais grave porque Valverde precisou ser levado ao hospital após sofrer um traumatismo craniano durante a confusão. O Real Madrid informou que o uruguaio está em casa, em recuperação, e deve permanecer em repouso entre 10 e 14 dias. O episódio aumentou ainda mais a tensão dentro do elenco merengue, que vive um clima conturbado após a eliminação na Champions League e a pressão por resultados na reta final da temporada. Há, inclusive, a possibilidade dos dois jogadores ficarem fora do clássico contra o Barcelona.
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1: O Corinthians ficou apenas no empate em 1-1 com o Independiente Santa Fé, na noite de terça-feira, em Bogotá, pela fase de grupos da Copa Libertadores da América de 2026. O time brasileiro saiu atrás no placar ainda no primeiro tempo, sofreu pressão dos colombianos e encontrou dificuldades por causa da altitude e da atuação abaixo do esperado. Mesmo assim, conseguiu buscar a igualdade na etapa final e somou mais um ponto fora de casa. Com o resultado, o Corinthians segue na liderança do Grupo E da Libertadores, mantendo boa vantagem na disputa pela classificação às oitavas de final. Apesar disso, a atuação voltou a gerar críticas da torcida, principalmente pelo desempenho defensivo e pela dificuldade de criação ofensiva. O técnico Fernando Diniz destacou a importância do ponto conquistado fora de casa, mas reconheceu que a equipe ainda precisa evoluir para evitar sustos na reta decisiva da competição.
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1: O zagueiro argentino Alexander Barbosa está muito perto de ser anunciado pelo Palmeiras. Segundo informações divulgadas, o defensor já assinou o contrato com o clube paulista e o Botafogo pediu autorização à Justiça do Rio de Janeiro para concluir a venda por cerca de 18 milhões de reais. A negociação já estaria fechada desde o dia 1º de maio e foi mantida pela atual gestão da SAF Alvinegra. De acordo com as informações, o Botafogo vive uma forte crise financeira e pretende usar o dinheiro da transferência para ajudar no pagamento de salários e outras despesas da SAF. Barbosa era um dos principais nomes da defesa alvinegra desde a conquista da Libertadores e do Brasileirão de 2024, mas tinha contrato apenas até o fim de 2026 e poderia sair sem custos futuramente. O Palmeiras vê o jogador como peça importante para reforçar o elenco na sequência da temporada.
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1: Olá, uma ótima tarde para você, querido ouvinte, que sintoniza Rádio Anúncio FM 87,9, a comunicação a serviço da vida. Começa agora mais uma edição do programa Partilhando Palavras e Pensamentos, hoje, sexta-feira, 8 de maio de 2020.

26, são 13:35. Meu muito obrigado a você, querido ouvinte, que me permite adentrar aí no seu lar, você que está aí com seus afazeres ou aí no seu trabalho, no comércio da nossa querida cidade, ou mesmo aí no seu carro, passando pelas ruas, pelas rodovias de São João da Boa Vista, ou acessando o nosso site, nosso link, onde quer que você esteja neste momento, que o amor, a paz de Jesus ressuscitado esteja em seu coração. Também o amor de Maria, suas bênçãos, sua proteção, a intercessão de Maria esteja com você, seus familiares, as pessoas que você ama, todas aquelas que fazem parte da sua vida ainda farão, aquelas que te preocupam no dia de hoje, aquelas que te trazem alegrias, enfim, todos que estiverem no seu coração, no seu pensamento, que possam ser alcançados pelo amor de Jesus e pelas bênçãos de Maria. E é sempre muito bom estar aqui novamente, começando mais um programa, mais uma tarde, finalizando mais uma semana, né? Sexta-feira, final de semana já chegou, passou rápido, né? É isso aí, já estamos na segundo domingo, né? Já vai ser essa semana do mês e Dia das Mães. Olha que bênção, né? Mês de maio é esse mês maravilhoso, né? Onde a gente celebra tantas datas que são tão expressivas nas nossas vidas, né? Dia das Mães, mês de Maria, mês das noivas. Então é um mês assim para celebrar mesmo a vida. Por isso vamos começar agradecendo a Deus, primeiramente pelo dom da vida, pela oportunidade de estarmos juntos mais uma vez, agradecê-lo por tudo aquilo que ele nos dá, nos faz, tudo que realiza em nossa vida, tudo aquilo que vem providenciando ao longo da nossa história, e pedir a ele que seja o Senhor do nosso hoje, do nosso agora, que esteja à nossa frente, que conduza os nossos passos, que nos dê a sabedoria necessária para viver todos os momentos da nossa vida, especialmente o dia de hoje. E que ele não permita que nenhum de nós se perca em nossas preocupações, tribulações, dificuldades que muitas vezes o dia a dia nos apresenta. Por isso, querido ouvinte, eu te convido neste momento a estar alimentando a sua fé, a sua esperança, a sua confiança em Deus, que tudo pode, que tudo realiza para o nosso bem. E vamos dar início aqui à nossa tarde, à nossa programação, hoje com roupa nova, Noites Traiçoeiras. Para você aí uma ótima tarde, um ótimo trabalho, um ótimo final de semana. Você pode aí participar através do meu WhatsApp, através do meu celular. Com muito carinho, estou aqui para te atender, para fazer aqui uma programação especial para você. Muito obrigada aí a você que nos prestigia, muito obrigada a você que faz aí o sucesso da nossa rádio, o sucesso do nosso programa. Então vamos de música, daqui a pouquinho eu volto com muito mais para você. Música.

Laços de Resgate, Minha Mãe, Minha Flor. São 13 horas e 47 minutos em nossos estúdios, a Rádio Anúncio, o programa Partilhando Palavras e Pensamentos. 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Eu quero mandar um abraço muito especial para o meu amigo Cláudio, ele que já deixou seu recadinho aí, desejando um dia cheio de bênçãos. Muito obrigada, Cláudio, para você também. Uma ótima tarde, um bom trabalho. Muito obrigada sempre aí pelo carinho da companhia, pela sua gentileza. Muito obrigada a você que faz aí, né, sempre essa presença amiga, né, do outro lado do rádio, nos prestigiando. Muito obrigada. Também minha amiga Andréia Todero, né, hoje ela não veio porque ela tinha médico, mas ela falou: já deixo o meu abraço, meu carinho para você e para todos os ouvintes. Obrigada, Andréia, um beijão para você e um ótimo final de semana. E vamos aqui na sequência com Anderson Freire, Acalma Minha Tempestade. Não, Acalma o Meu Coração, né? Acalma Minha Tempestade é o Frei Gilson. Anderson Freire, Acalma o Meu Coração. Uma ótima tarde aí a todos que fazem aí o sucesso da nossa rádio, o sucesso do nosso programa. Vamos de música, daqui a pouquinho tem a reflexão do Evangelho do dia de hoje.

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Boa tarde, queridos ouvintes. São 14 horas e 3 minutos. Ouvimos Marília Mello, Pelo Sangue de Jesus. 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E agora vamos aqui com a reflexão do Evangelho do dia de hoje. Estamos na quinta semana da Páscoa, hoje sexta-feira. O Evangelho é de São João, capítulo 15, versículos de 12 a 17. Naquele tempo, disse Jesus aos seus discípulos: este é o meu mandamento: amai-vos uns aos outros, assim como eu vos amei. Ninguém tem amor maior do que aquele que dá vida pelos seus amigos. Vós sois meus amigos se fizerdes o que vos mando. Já não vos chamo servos, porque o servo não sabe o que faz o seu senhor. Eu vos chamo amigos, porque vos dei a conhecer tudo o que ouvi de meu Pai. Não foste vós que me escolhestes, mas fui eu que vos escolhi e vos designei para irdes e para que produzais fruto e o vosso fruto permaneça. O que então pedirdes ao Pai em meu nome, Ele vo-lo concederá. Isto é o que vos ordeno: amai-vos uns aos outros. Palavra da salvação. Glória a vós, Senhor. Que lindo esse evangelho, né? Aliás, a gente vem essa semana lendo esse evangelho, esse capítulo, né, do Evangelho de São João, capítulo 15, como eu disse, um dos mais belos evangelhos, né, da Sagrada Escritura. E aqui escrito por São João, falando desse amor de Deus, né, esse amor que permanece através dos seus mandamentos, né, através daquilo que nós temos, né, para viver no nosso dia a dia e oferecer também, né, viver segundo os mandamentos de Deus. E uma das frases mais bonitas, um dos versículos mais bonitos desse evangelho é quando Jesus diz: eu vos chamo amigos, pois vos dei a conhecer o que meu Pai me revelou. Olha como, né, Jesus está aqui se dirigindo aos seus discípulos, né? Amigos. Amigos porque permaneciam com ele, né? Amigos porque ceavam com eles, com ele, dividia com ele tudo que ele vivia no dia a dia, né? Não tinha nada que colocasse nenhuma barreira. E ali Jesus estava ensinando eles, né, a permanecer nesse amor, a perseverar nesse amor, para que pudesse continuar a sua missão depois que ele voltasse ao Pai. Então, este é o meu mandamento: amai-vos uns aos outros como eu vos amo. Ninguém tem amor maior do que aquele que dá vida por seus amigos. Então, a vida de Jesus não foi tirada. Jesus não, ninguém tirou a vida de Jesus. Ele deu. Jesus se doou por inteiro, né? Porque se ele não quisesse, ele não teria morrido. Mas ele quis, né? Ele quis cumprir a sua missão até o fim. Então, ninguém tirou a sua vida. Ele ofertou a sua vida. Ele doou a sua vida por amor, né? Então, aqui Jesus também está nos mostrando que é necessário que a gente também se doe, né? De alguma maneira, não sendo na cruz, não, muito pelo contrário, mas que nós possamos doar a nossa vida no nosso cotidiano, né? No nosso dia a dia, naquilo que fazemos, nas coisas mais simples da vida, que possamos fazer por amor, né? Porque é o amor que permanece,
E aqui ele diz: amai-vos uns aos outros. Então demonstre o quanto você ama através das suas atitudes, através daquilo que você faz, através daquilo que você vive. Não tem maneira melhor de amar, né? Então é nesse contexto que a gente vai vivendo esse amor de Deus, né? Nesse contexto que Deus vai moldando o nosso coração, nesse contexto que Ele vai nos ensinando a amá-Lo e amar os nossos semelhantes. Então que nós possamos ficar com essa reflexão no nosso dia a dia, né? E pedir a Deus que Ele nos dê essa oportunidade de amar, né? Mesmo aquele que muitas vezes a gente não tem muito apreço, mas que Ele nos ensine a amar, né? De uma maneira que a gente não fique assim guardando mágoas, ressentimentos, mas que a gente possa sempre ofertar o nosso melhor, né? Ofertar o nosso melhor. E uma das coisas lindas desse evangelho também é que ele diz: não foi vós, né, que me escolheste, eu vos escolhi. Então todos nós somos escolhidos. Escolhidos para estar aqui, escolhidos para amar, escolhidos para servir, né, e para levar esse amor de Deus aos nossos semelhantes. Um amor que seja assim doado, né, um coração que possa brotar sempre sentimentos que edificam vidas. É, sentimentos que sejam para nos levar a Deus, né? Não sentimentos que sejam só aqui da matéria, mas sentimentos que nos levem a Deus. É que Deus está presente em todos os momentos, né? Ele é essa presença constante na nossa vida, desde que a hora que a gente abre os nossos olhos, que levantamos, que estamos fazendo os nossos afazeres, e até a hora que a gente deita, dorme, descansa, Deus não se afasta. Ele está sempre presente, né? Deus está sempre presente. Então que essa presença possa iluminar a nossa vida, transformar o nosso coração, restaurar a nossa história e nos ensinar a amar. E vamos aqui com a música Sacramento de Amor.

14 horas e 16 minutos em nossos estúdios. 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Um beijo lá para minha amiga Andréia Tódero, né? Andréia Tódero está lá na casa dela, já deixou aqui uma mensagem bonita. Assim, ela falou, olha, recebi essa mensagem hoje, achei muito interessante. Interessante mesmo, né? Porque nos faz pensar. Tudo que nos faz pensar gera em nós um interesse. E é assim, para refletir. Verdades da vida. Um grande sábio disse, ódio tem 3-4 letras, o amor também. Mentira tem 7 letras, verdade também. Chorar tem 6 letras, sorrir também. Negatividade tem 12 letras, positividade também. Mal tem 3 letras, bem também. A vida tem 2 lados, escolha qual te convém. É isso, né? Precisamos refletir, porque as escolhas são nossas, né? Nós é que escolhemos. Às vezes a gente prefere odiar em vez de amar, mentir em vez de ser verdadeiros, chorar em vez de sorrir, ser negativos em vez de ser positivos, e às vezes geramos mal em vez de gerar o bem. Então, que nós possamos sempre fazer as nossas escolhas e que elas possam nos levar a Deus sempre. E vamos aqui com a música Som Milagre, com a banda Louvor e Glória.

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Uma ótima tarde para você, querido ouvinte. São 14 horas e 35 minutos em nossos estúdios. Ouvimos o diácono Nelsinho Correia, Sacramento da Comunhão. 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E agora vamos aqui com uma mensagem aqui para as mães, né? Já disse aqui no decorrer do programa que segundo domingo do mês de maio é dedicado às mães. Na verdade, todos os dias é dia das mães, dia dos pais, dia dos filhos, né? Todos os dias. Mas aí tem esse simbolismo voltado para esse segundo domingo do mês. Então, nossa homenagem é a todas as mães. Oração do Dia das Mães. Pai, sendo tu, Deus, quiseste morar entre nós e mostrar a tua face materna. Por isso, criaste todas as mães. Peço-te por todas as mães, sinal concreto e visível de teu amor entre nós. Multiplicai os seus dias em nosso meio. Acompanha em todo riso e em toda lágrima, todo trabalho e toda prece, todo dia e toda noite. Que tua bênção cubra de luz a vida de nossas mães, para que inundada de ti, elas sejam sempre mais presença do divino em nossas vidas. Amém. Mãe é uma manifestação divina que, apesar de ter um corpo físico e os defeitos de todo ser humano, ela possui toda a graça e glória oferecida pelo Criador, para que possa educar e preparar seus filhos para a vida. Que Deus também dê toda a graça e a glória a todas aquelas que já cumpriram o seu compromisso e que não estão mais no meio de nós. Que Deus dê a elas a luz e o descanso eterno ao lado do Criador. Feliz Dia das Mães a todas as mães, a todas as mães. Que Deus abençoe grandemente cada uma, né? Só mãe sabe realmente o que é ser mãe, né? Não tem como explicar o seu papel. Só vivendo esse amor, essa doação, essa renúncia todos os dias é que a gente pode, assim, né, ter esses sentimentos voltado, né, para essa pessoa tão especial que é mãe. Né? Então eu agradeço imensamente a Deus pela minha mãe, que já não está mais aqui, que está já com Ele. Agradeço a Deus pelas minhas filhas que me fizeram mãe, meu filho, né? Então agradeço pela maternidade. É muito bom, né, a gente viver esse amor de Deus recíproco em nossos filhos, né? Levar esse amor que Deus nos permite ter, gerar vida, gerar o caráter, gerar o amor. Então, muito obrigada mesmo, né? Então, agradeço imensamente a Deus por me permitir, né, ser mãe. E vó também, né? Ser avó, né? Tenho duas netas que eu amo muito. Então, muito obrigada a Deus pela minha vida, né? E por me permitir, né, ser mãe, ser avó, né? E estar aqui e fazer esse papel, essa missão, né? De doar a vida através da vida. E vamos aqui com a Ana Laura. Mãe,

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1: 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São 14 horas e 45 minutos em nossos estúdios. 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Quero mandar um abraço lá para o meu amigo Cláudio, ele que deixou seu recadinho novamente. Muito obrigada, Cláudio, dizendo assim: boa tarde, Ana, obrigada pela música. Muito bom trabalhar ouvindo você. Só tem palavras sábias e músicas que motivam muito. Um feliz Dia das Mães para todas as mães. Obrigada. Eu que agradeço, Cláudio. Muito obrigada aí pelo carinho, pela sua gentileza, viu? Muito obrigada mesmo. Uma ótima tarde para você aí. Muito bom fazer companhia para você, para os nossos ouvintes. E muito obrigada também pela sua companhia. Quero também mandar aqui um abraço para Márcia, para Letícia e para Eliana, que deixaram seu recadinho aqui também. Desejando aí uma ótima tarde, um ótimo final de semana. Feliz Dia das Mães também, para mim e para todas as mães. Muito obrigada aí pelo carinho. E elas estão pedindo Frei Gilson, Deixa Deus Sonhar em Ti. Toco com muito prazer essa música lindíssima. Então vamos de música. Daqui a pouquinho a gente tem o Terço da Misericórdia. Daqui a pouquinho.

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11:02, hora da Divina Misericórdia, hora de nos colocarmos na presença de Jesus. Jesus manso e humilde de coração, fazei o nosso coração semelhante ao vosso. Neste momento, querido ouvinte, que você possa aquietar um pouquinho o seu coração, seu pensamento e se colocar na presença do Senhor. Ele que já se encontra presente em nosso meio, porque Ele mesmo nos ensina que onde dois ou mais estiver reunidos em seu nome, ali Ele estará. Então acredite que você não está sozinho, independente de onde você esteja, o que está fazendo, Jesus já está do seu lado, com suas mãos chagadas e ressuscitadas, para receber o seu pedido, a sua oração, o seu agradecimento. Deposite com muita fé, com muita confiança nas mãos de Jesus, a sua necessidade para o dia de hoje. Não deixe que seus problemas, seus medos, suas inseguranças sejam maiores que a misericórdia do Senhor. Acredite que você tem um Deus que te ama, um Deus que tudo vê, sabe, conhece, um Deus que pode mudar, transformar, restaurar as nossas vidas, mas para isso é necessário acreditar. Jesus diz que é feliz aquele que crê. E ser feliz não é não ter problemas, preocupações. Ser feliz é acreditar que temos um Deus acima de todas as coisas e que nos momentos difíceis nós podemos nos recorrer a Ele, pedindo força, fé, coragem, perseverança para não desanimar jamais. Agradeça sempre, especialmente pelo dom da vida, pelo dia de hoje. Agradeça pelo esposo, a esposa, os filhos, amigos, os familiares. Agradeça a saúde, a paz, o pão de cada dia, o trabalho. Agradeça o Senhor por esse dia lindo que Ele preparou com muito carinho para todos nós. E diga muito obrigada, Senhor, por tudo que o Senhor nos dá, nos faz, por tudo que realiza em nossa vida, mesmo diante das nossas misérias. Te pedimos perdão, porque sabemos que somos pequenos, falhos, limitados, omissos, mas no dia de hoje pedimos a sua graça para vencermos a nós mesmos, para sermos melhores do que fomos ontem. Pai nosso que estais no céu, santificado seja vosso nome, venha a nós o vosso reino, seja feita a vossa vontade, assim na terra como no céu. O pão nosso de cada dia nos dai hoje. Perdoai as nossas ofensas, assim como nós perdoamos a quem nos tem ofendido. E não nos deixeis cair em tentação, mas livrai-nos do mal. Amém. Ave Maria, cheia de graça, Senhor é convosco. Bendita sois vós entre as mulheres, e bendito é o fruto do vosso ventre, Jesus. Santa Maria, Mãe de Deus, rogai por nós, pecadores, agora e na hora de nossa morte. Amém. Creio em Deus, Pai Todo-Poderoso, Criador do céu e da terra, e em Jesus Cristo, seu único Filho, nosso Senhor, que foi concebido pelo poder do Espírito Santo, nasceu da Virgem Maria, padeceu sobre Pôncio Pilatos, foi crucificado, morto e sepultado, desceu à mansão dos mortos, ressuscitou ao terceiro dia, subiu aos céus, está sentado à direita de Deus Pai Todo-Poderoso, donde há de vir julgar os vivos e os mortos. Creio no Espírito Santo, na Santa Igreja Católica, na comunhão dos santos, na remissão dos pecados, na ressurreição da carne, na vida eterna. Amém. Primeiro mistério, Senhor, eu peço a cura para o planeta Terra, o fim da guerra, por toda a Igreja, pelo Papa Leão, hoje completa um ano de pontificado, né? Hoje faz um ano que ele assumiu como Papa, então pelo Papa Leão, por todo o clero, pela nossa diocese de São João da Boa Vista, pelo nosso Bispo Eugênio, por todas as vocações sacerdotais e religiosas, pelos nossos governantes, peço paz, Senhor, pelo nosso país e a paz mundial.
Eterno Pai, eu vos ofereço o corpo, sangue, a alma e a divindade de vosso diletíssimo Filho, nosso Senhor Jesus Cristo, em expiação dos nossos pecados e do mundo inteiro. Pela sua dolorosa paixão, tende misericórdia de nós e do mundo inteiro. Pela sua dolorosa paixão, tende misericórdia de nós e do mundo inteiro. Pela sua dolorosa paixão, tende misericórdia de nós e do mundo inteiro. Pela sua dolorosa paixão, tende misericórdia de nós e do mundo inteiro. Pela sua dolorosa paixão, tende misericórdia de nós e do mundo inteiro. Pela sua dolorosa paixão, tende misericórdia de nós e do mundo inteiro. Pela sua dolorosa paixão, tende misericórdia de nós e do mundo inteiro. Pela sua dolorosa paixão, tende misericórdia de nós e do mundo inteiro. Pela sua dolorosa paixão, tende misericórdia de nós e do mundo inteiro. Pela sua dolorosa paixão, tende misericórdia de nós e do mundo inteiro. Quero também colocar nesse terço todas as mães, né? Todas as mães, aquelas que estão saudáveis, aquelas que estão passando por problema de saúde, aquelas que são idosas, aquelas que estão acamadas, enfim, todas as mães, que a misericórdia do Senhor alcance a cada uma delas. Segundo mistério, eu peço conversão para todos os pecadores, por todos os idosos, pelos jovens, pelos adolescentes, pelas crianças do mundo inteiro. Peço pelo Zé Ricardo, pelo Lucas, peço pelo Murilo. Peço também por todas as gestantes, peço pelos meus afilhados, especialmente o Vitor, por todas as famílias, pela minha família, a família dos meus irmãos, dos meus amigos, pela Rita, toda a sua família, Maria, sua família, a Sara, sua família, por todos os enfermos, aqueles que estão hospitalizados, acamados, que vão passar por uma cirurgia ou estão se recuperando de uma cirurgia, todos aqueles que estão em tratamentos de oncologia, de hemodiálise, aqueles que estão em depressão, com crise de ansiedade. Peço pelo João Pedro, Venilto, a Márcia, o seu Sebastião, o Luiz e o Paulo, e por todos que necessitam de uma oração. Eterno Pai, eu vos ofereço o corpo, sangue, a alma e a divindade de vosso diletíssimo Filho, nosso Senhor Jesus Cristo, em expiação dos nossos pecados e do mundo inteiro. Pela sua dolorosa paixão, tende misericórdia de nós e do mundo inteiro. Pela sua dolorosa paixão, tende misericórdia de nós e do mundo inteiro. Pela sua dolorosa paixão, tende misericórdia de nós e do mundo inteiro. Pela sua dolorosa paixão, tende misericórdia de nós e do mundo inteiro. Pela sua dolorosa paixão, tende misericórdia de nós e do mundo inteiro. Pela sua dolorosa paixão, tende misericórdia de nós e do mundo inteiro. Pela sua dolorosa paixão, tende misericórdia de nós e do mundo inteiro. Pela sua dolorosa paixão, tende misericórdia de nós e do mundo inteiro. Pela sua dolorosa paixão, tende misericórdia de nós e do mundo inteiro. Pela sua dolorosa paixão, tende misericórdia de nós e do mundo inteiro. Terceiro mistério, eu peço pelos pobres, pelos dependentes químicos, pelos encarcerados, pelos desempregados, por todos que estão no trabalho, que rezam conosco neste momento, que estão com dificuldades no trabalho, em busca de um trabalho, por todas as nossas necessidades, sejam materiais, espirituais, temporais, emocionais, psíquicas, e por todos aqueles que pedem as nossas orações. Eterno Pai, eu vos ofereço o corpo, sangue, a alma e a divindade de vosso diletíssimo Filho, nosso Senhor Jesus Cristo, em expiação dos nossos pecados e do mundo inteiro.
pela sua dolorosa paixão, tende misericórdia de nós e do mundo inteiro. Pela sua dolorosa paixão, tende misericórdia de nós e do mundo inteiro. Pela sua dolorosa paixão, tende misericórdia de nós e do mundo inteiro. Pela sua dolorosa paixão, tende misericórdia de nós e do mundo inteiro. Pela sua dolorosa paixão, tende misericórdia de nós e do mundo inteiro. Pela sua dolorosa paixão, tende misericórdia de nós e do mundo inteiro. Pela sua dolorosa paixão, tende misericórdia de nós e do mundo inteiro. Pela sua dolorosa paixão, tende misericórdia de nós e do mundo inteiro. Pela sua dolorosa paixão, tende misericórdia de nós e do mundo inteiro. Pela sua dolorosa paixão, tende misericórdia de nós e do mundo inteiro.

quarto mistério, eu peço por todos os aniversariantes do dia de hoje, peço pela minha sobrinha Fabíola, que hoje completa mais um ano de vida, que Jesus seja o seu maior, o seu melhor presente, por todos os voluntários da Rádio Anúncio e seus familiares, pelos nossos amigos, vizinhos, todos os profissionais de saúde, aqueles que trabalham nos hospitais, médicos, enfermeiros, cuidadores, cientistas, pesquisadores, professores, educadores e por todos que estão afastados da igreja. Eterno Pai, eu vos ofereço o corpo, sangue, a alma e a divindade de vosso diletíssimo Filho, nosso Senhor Jesus Cristo, em expiação dos nossos pecados e do mundo inteiro. Pela sua dolorosa paixão, tende misericórdia de nós e do mundo inteiro. Pela sua dolorosa paixão, tende misericórdia de nós e do mundo inteiro. Pela sua dolorosa paixão, tende misericórdia de nós e do mundo inteiro. Pela sua dolorosa paixão, tende misericórdia de nós e do mundo inteiro. Pela sua dolorosa paixão, tende misericórdia de nós e do mundo inteiro. Pela sua dolorosa paixão, tende misericórdia de nós e do mundo inteiro. Pela sua dolorosa paixão, tende misericórdia de nós e do mundo inteiro. Pela sua dolorosa paixão, tende misericórdia de nós e do mundo inteiro. Pela sua dolorosa paixão, tende misericórdia de nós e do mundo inteiro. Quinto e último mistério, por todos os que choram, que sofrem, por aqueles que perderam seus entes queridos, por todas as almas do purgatório, por todos os agonizantes desse dia, dessa hora, por todos os marginalizados e excluídos da nossa sociedade e por todos aqueles que não têm quem rezem por eles. Eterno Pai, eu vos ofereço o corpo, sangue, a alma e a divindade de vosso diletíssimo Filho, nosso Senhor Jesus Cristo, em expiação dos nossos pecados e do mundo inteiro. Pela sua dolorosa paixão, tende misericórdia de nós e do mundo inteiro. Pela sua dolorosa paixão, tende misericórdia de nós e do mundo inteiro. Pela sua dolorosa paixão, tende misericórdia de nós e do mundo inteiro. Pela sua dolorosa paixão, tende misericórdia de nós e do mundo inteiro. Pela sua dolorosa paixão, tende misericórdia de nós e do mundo inteiro. Pela sua dolorosa paixão, tende misericórdia de nós e do mundo inteiro. Pela sua dolorosa paixão, tende misericórdia de nós e do mundo inteiro. Pela sua dolorosa paixão, tende misericórdia de nós e do mundo inteiro. Pela sua dolorosa paixão, tende misericórdia de nós e do mundo inteiro. Deus Santo, Deus Forte, Deus Imortal, tende piedade de nós e do mundo inteiro. Deus Santo, Deus Forte, Deus Imortal, tende piedade de nós e do mundo inteiro. Deus Santo, Deus Forte, Deus Imortal, tende piedade de nós e do mundo inteiro. Jesus Misericordioso, eu

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Vamos encerrar hoje com a música Como é Grande o Meu Amor por Você. Aí, com muito carinho, né? Dedicado aí a todas as mães. Especialmente para mim, que gosto muito dessa música. Mas antes, vamos aqui à nossa última mensagem. Mãe, em meio a este mundo, às vezes tão conturbado, onde o egoísmo fez seu ninho, onde a prepotência esmaga, onde todos querem subir na vida, tendo como degraus alvitantes seres humanos, você ainda me faz acreditar no amor. Você me faz acreditar que no futuro as coisas serão diferentes, porque eu começo a olhar o mundo com um olhar de esperança que renasce cada dia no brilho do sol, no colorido das flores, no canto dos pássaros, no sorriso da criança, no bramido do mar. O vento que sacode as copas das árvores, fazendo-as dançar na sua roupagem verde. Você me faz sentir a vida. Obrigada. Abrigada no seio da terra, à espera do momento para vir à luz. Você, mãe, me falou de um ser infinito, presente, atuante, e eu acabo acreditando profundamente que Deus habita o coração humano. Você é uma parcela da bondade que Deus deixou cair sobre a terra para que nossos dias fossem mais felizes e nossa vida encontrasse um novo sentido. Obrigada, mãe, porque você é a mulher que assumiu a vida e fez dela uma missão. Parabéns a todas as mães. Que Deus as cubra de bênção. Peço principalmente para minha filha Ana Cláudia, para minha filha Ana Carolina, né? Que Deus as abençoe também por esse dom, né, grandioso de ser mãe. Não é fácil, né? Porque exige muita renúncia, amor, né? Doação a cada dia. Não é fácil, mas é uma missão maravilhosa, né? É aquela que realmente nos assemelha ao coração de Deus, né? Porque a gente ama sem esperar nada em troca. Simplesmente ama. 15:20 e eu vou ficando por aqui, chegando a mais um final de programa, partilhando palavras e pensamentos. Hoje é sexta-feira, 8 de maio de 2026. Agradeço a participação da Andréia, do Cláudio, da Márcia, da Letícia, da Eliana. Agradeço você que esteve aí na minha companhia, você que acessou nosso site, nosso link. Obrigado pela companhia. Que vocês tenham uma ótima tarde, um excelente final de semana, um feliz e santo Dia das Mães. Fiquem com Deus, com as bênçãos de Nossa Senhora. Eu volto segunda-feira, a partir das 13:30, se Deus assim nos permitir. Beijo para todos e até lá.

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1: Expresso de Notícias no ar. Hoje é sexta-feira, 8 de maio, ano 2026. Aqui Diego Soares, um ótimo final de semana, boa sexta-feira. Nós vamos agora com as principais informações. Estudo da Universidade Federal do Ceará alerta que projetos de eólicas no mar podem inviabilizar a pesca artesanal em todo o estado. Ceará é a segunda unidade da federação com maior previsão de empreendimentos eólicos, contando com 16 ações cadastrais. O número de casos de acidentes com animais peçonhentos no país, nos primeiros 4 meses do ano, chegou a 45 mil, com 96 óbitos registrados. Os dados são do painel epidemiológico do Ministério da Saúde. Os animais peçonhentos são aqueles que produzem veneno e injetam na sua presa. E por ser um país com clima tropical favorável, o Brasil é a casa de várias espécies. Governo federal aumenta de 14 para 16 anos a classificação indicativa.

0: tarde. Este foi o nosso Expresso de Notícias nesta sexta-feira, comigo Diego Soares. Nós voltamos a qualquer momento com mais informações para você.
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7: E para encerrar a semana de trabalho, a sexta-feira, 8 de maio, apresenta um céu de nuvens e sol aqui em São João da Boa Vista. A temperatura mínima fica em 18 graus e a máxima chega a 29. A probabilidade de chuva é de somente 2%. Então, é um dia tranquilo para quem tem planos para tardezinha. Os ventos sopram do norte e nordeste em velocidade moderada. A sensação térmica no horário mais quente do dia fica em torno de 30 graus. O índice ultravioleta continua na faixa moderada, sem tanta intensidade como nos dias anteriores. É um dia agradável para finalizar a semana com calma, aproveitar o fim do dia e já ir se preparando para o fim de semana que vem pela frente. Eu sou Kleber Salles, aqui na Anúncio FM. Bom final de semana para todo mundo aqui em São João da Boa Vista, hein? Um grande abraço.
8: E agora, para cantar com a gente, eu convido aqui meus amigos Rodolfo e Rodrigo.
9: Obrigado, Padre Robson, pela oportunidade de participar deste trabalho.

muito mais que dois grandes amigos, pai e filho talvez. Pai, pode ser que daí você sinta qualquer coisa entre esses 20 ou 30.

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4: Olá, é um prazer estar com você aqui em mais uma edição nesta sexta-feira, hoje, 8 de maio. Eu sou o Diego Elias, chegando com mais uma edição do nosso painel para trazer as principais notícias dos últimos dias. E, é claro, tocar também boas canções, tá bom? Confira as manchetes de hoje. Meio ambiente, a Amazônia consegue se regenerar mesmo após queimadas, mas se torna mais vulnerável, aponta estudo. Economia, IGPM sobe 2,73% em abril e registra maior alta no ano. Agronegócio, Paraná lidera a produção de tilápia no Brasil em 2025. São Paulo e Minas Gerais aparecem logo atrás. Tecnologia, X agora usa o IA Grok para personalizar o feed dos usuários. Novidades automotivas, Brasil vai começar a testar mistura de diesel com 20% de biodiesel em motores. Ciências e saúde, consulta pública pode oferecer tratamento de mais fácil adesão para pessoas com hemofilia no Brasil. Você vai conferir todas estas informações aqui em nossa programação. O painel desta sexta-feira, dia 8 de maio, está no ar.

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1: Uma nova pesquisa mostra que a floresta amazônica consegue se recuperar mesmo depois de sofrer impactos fortes, como queimadas, períodos de seca prolongada e tempestades intensas. O estudo, feito por cientistas brasileiros e publicado na revista PNAS, acompanhou a floresta ao longo de 2 décadas. Os pesquisadores observaram que depois desses danos, a vegetação volta a crescer e a floresta continua existindo. No entanto, ela não se recompõe exatamente da mesma forma de antes. Com o tempo, algumas espécies mais sensíveis acabam desaparecendo ou ficando raras. Em seu lugar, espécies mais resistentes, que suportam melhor ambientes difíceis, passam a dominar a paisagem. Isso faz com que a floresta fique um pouco menos diversa em algumas áreas. O estudo também descarta a ideia de que a Amazônia esteja se transformando em savana. Segundo os cientistas, isso não está acontecendo. A floresta permanece como floresta, mas com mudanças na sua composição e em parte de seu equilíbrio. Outro ponto importante é que a recuperação não é igual em todos os lugares. Nas áreas mais internas da floresta, longe de estradas e pastagens, a regeneração costuma ser mais rápida e completa. Já nas regiões de borda, onde há contato com áreas abertas, a recuperação ocorreu de forma mais lenta e a diversidade de espécies diminuiu entre 20% e 46% no período de 2004 a 2024. Os pesquisadores também destacam o papel das gramíneas, que podem se espalhar após incêndios mais fortes e aumentar o risco de novos focos de fogo, dificultando a recuperação das árvores. Por outro lado, ao longo do tempo, principalmente a partir de meados da década de 2010, parte dessas gramíneas perdeu espaço com o avanço da vegetação de floresta. Reportagem Marquesan Araújo.
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0: Fechamos aqui a primeira sequência do nosso painel MPB desta sexta com Thiago York e Milton Nascimento. Mais bonito não há. Também ouvimos Vanguard, Meu Sol.
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0: Dois Reis, Curva dos 30.

0: Economia.
1: Índice IGPM acelera e sobe 2,73% em abril, impulsionado por combustíveis. O Índice Geral de Preços Mercado IGPM registrou uma forte alta de 2,73% no mês de abril, marcando o maior avanço do ano. O salto foi duramente pressionado pelo cenário geopolítico externo, especialmente pelos conflitos no Estreito de Hormuz, que encareceram as matérias-primas no atacado. No varejo, o principal vilão da inflação foi o preço dos combustíveis, com a gasolina subindo 6,3% e o diesel disparando 14,9%, impactando diretamente o custo de vida do consumidor. Além do setor de transportes, os gastos com alimentação, saúde e habitação também sofreram aceleração. Na construção civil, o indicador INCC acompanhou a tendência e subiu 1,04%, puxado pelo encarecimento de matérias e equipamentos, refletindo um cenário de pressão sobre os preços em diversas cadeias da economia.
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0: ficar.
1: Fechamos o bloco com Lagum, Não Vou Mentir. Antes, Loborges, Chuva na Montanha.
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9: 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Hoje é sexta-feira, 8 de maio, ano 2026. Aqui Diego Soares, um ótimo final de semana, boa sexta-feira. Nós vamos agora com as principais informações. Com o tema No Trânsito Enxergar o Outro é Salvar Vidas, a Polícia Rodoviária Federal lançou em Brasília a campanha Maio Amarelo. O foco é a proteção dos mais vulneráveis, como motociclistas, pedestres e ciclistas. A ideia é mostrar que a união de todos que fazem parte do trânsito é fundamental para a redução dos acidentes. Ou seja, mais empatia e mais respeito para diminuir as mais de 30 mil mortes no trânsito que o Brasil registra a cada ano. Cientistas registram pela primeira vez a abertura de placa tectônica na costa do Canadá. Registro inédito mostra, em alta resolução, como uma placa oceânica se fragmenta no fundo do mar e ajuda a explicar o movimento das placas tectônicas. Depois de colocar 100 outdoors no Rio de Janeiro à procura de uma namorada, o empresário vai casar. Enfim, achei, disse ele. Outdoors, inclusive, é a dica do empresário para quem procura por companhia. Este foi o nosso Expresso de Notícias nesta sexta-feira, comigo Diego Soares. Nós voltamos a qualquer momento com mais informações para você.
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1: Agora tem Nina Fernandes, História de Pescador.

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1: O Paraná manteve a liderança na produção nacional de tilápia em 2025, com 273,1 mil toneladas, alta de 9,1% comparado com o ano anterior. Os dados são da Associação Brasileira da Piscicultura, o Peixe BR. O desempenho é atribuído ao uso de tecnologia, assistência técnica e forte atuação de cooperativas e agroindústrias. São Paulo assumiu o segundo lugar com 93,7 mil toneladas, crescimento expressivo de 54%, seguido por Minas Gerais, 77,5 mil, Santa Catarina, 63,4 mil e Maranhão, 59,6 mil. O Maranhão, aliás, teve o maior crescimento relativo entre os líderes, avançando 9,36%. Santa Catarina, 7,28% e Minas Gerais, 6,46%, também registraram expansão. O Ceará destacou-se com alta de 29,3%, subindo para a 18ª posição no ranking brasileiro.
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0: Nós ouvimos Maô de Sampa e Amanda Magalhães, Deixa de Brincadeira. Antes, Notícia Boa com Bárbara Dias.
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0: Ouça agora, Pedro Mariano, Pode Ser.

0: tecnologia.
1: X agora usa IA Grok para personalizar o feed dos usuários. A X lançou um novo recurso que permite aos usuários fixarem tópicos na aba principal com curadoria feita pela IA Grok, criando feeds personalizados. A novidade está disponível inicialmente para assinantes Premium no iOS e deve chegar ao Android em breve. Ao mesmo tempo, a plataforma anunciou o fim das comunidades, incentivando a migração para chats em grupo no X-Chat. Apesar do avanço, o Grok enfrenta críticas e processos devido a controvérsias envolvendo conteúdo inadequado e acusações de influência política.
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0: Fechando mais uma sequência musical com Ana Gabriela, Frase Certa. Antes, Rita Lee, Ovelha Negra. Eu volto já já pra você.
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0: Lulu Santos, Melô do Amor.

0: Novidade automotiva.
1: O Brasil vai começar a testar mistura de diesel com 20% de biodiesel em motores. O Instituto Tecnológico de Mauá iniciará testes para validar o uso do diesel B20 no Brasil, com 20% de biodiesel, visando reduzir a dependência de combustíveis fósseis. Os ensaios, com duração de 300 horas, avaliarão o impacto da mistura no desempenho dos motores e nas emissões de poluentes. Atualmente, o país utiliza o B15 e os resultados podem viabilizar a adoção do B16 ainda em 2026. A iniciativa conta com o apoio do Ministério de Minas e Energia e está alinhada à política de incentivo a biocombustíveis. O objetivo é garantir segurança técnica, estabilidade do combustível e benefícios econômicos ao mercado.
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0: Fechando a sequência com Lamparina e Mariana Aidar, Conversa Fiada.
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8: 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Hoje é sexta-feira, dia 8 de maio, ano 2026. Ótimo final de semana. Vamos às informações aqui, Diego Soares. Empresa ligada a Ciro Nogueira comprou ativo de 13 milhões de reais por 1 milhão de reais. Investigação da Polícia Federal cita deságio expressivo em operação envolvendo empresa do núcleo familiar do senador e grupo ligado ao fundador do Banco Master. Polícia Federal apreendeu BMW e malotes na casa de Ciro Nogueira. O senador foi alvo da operação da Polícia Federal na última quinta, por suspeita de ligação com o esquema do Banco Master. Lula pede urgência e manda retirar restrições de leilão do Tecom 10. Casa Civil envia ao Ministério de Portos e Aeroportos

0: Novas diretrizes sobre disputa, sem veto e armadores e incumbentes do Porto de Santos. Este foi o nosso Expresso de Notícias. Comigo, Diego Soares. Hoje, sexta-feira, dia 8 de maio. Bom final de semana. Nós voltamos a qualquer momento.
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5: Ouça agora, na sequência, Outro Eu e Melim, Oceana. Logo depois tem Maria Gadu, Lanterna dos Afogados.

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1: A abertura de uma consulta pública pode resultar na incorporação de uma nova opção de tratamento para pacientes com hemofilia B sem inibidores no Sistema Único de Saúde. O novo medicamento é administrado semanalmente por meio de aplicação subcutânea com caneta pré-preenchida. A alternativa tende a facilitar a adesão ao tratamento, considerado um dos desafios no que se refere à hemofilia B. A doença é hereditária e provoca uma alteração nos fatores da coagulação, que leva a sangramentos. Ieda Pinto, médica hematologista, destaca.
2: O que acontece quando o tratamento ele é feito com os fatores de coagulação? Esse tratamento precisa ser feito na veia, então ele é endovenoso. Então é uma aplicação mais demorada, nem sempre o próprio paciente consegue fazer, por exemplo, nas crianças, mesmo quando não tem a dificuldade do acesso, tem o problema de você estar fazendo aquela infusão tantas vezes durante a semana, imagina tantas vezes durante toda a vida. O produto tem que ser armazenado em geladeira, mas como a quantidade desse produto é maior e como as infusões são frequentes, geralmente o paciente tem que ter um grande estoque na sua residência, porque o ideal é que ele faça essas infusões em casa para prevenir os sangramentos, e é mais difícil que ele disponha de tanto espaço para armazenar o produto em casa.
1: De acordo com a médica, esses desafios acabam ocasionando uma baixa adesão ao tratamento. Ieda Pinto esclarece.
2: Hoje o programa de coagulopatias hereditárias do Ministério da Saúde, ele oferece esses medicamentos para o tratamento das coagulopatias, mas tem protocolos que precisam ser seguidos para que o paciente apresente o resultado desejado. E qual é o resultado que a gente deseja? É a ausência de sangramento, porque se o paciente não sangra, ele não vai ter as sequelas do sangramento, principalmente as artropatias, que é quando acontece um sangramento de repetição nas articulações, e essa articulação ela vai sendo prejudicada, ela vai sendo destruída por causa da presença desse sangue dentro dessa articulação. Então, se nós tivermos tratamentos mais eficazes e com vias de acesso mais facilitadas para o paciente, com certeza a adesão também é fortalecida, né, nesses casos.
1: A hematologista revela as vantagens das novas tecnologias para esses pacientes, como a que está sendo discutida na consulta pública número 27 da Conitec, em que o Ministério da Saúde avalia a inclusão do medicamento Marstacimab no SUS.
2: A frequência de infusões costuma ser menor e a via de acesso, por ser subcutânea, é muito mais prática a infusão e não tem aquele problema dos pacientes que têm dificuldade de acesso venoso. É uma infusão também muito mais rápida. Hoje, grande parte dessas moléculas ela já vem em canetas pré-preenchidas, então a infusão é muito rápida. Então, também mais um ganho em relação ao fator que o paciente tem que fazer toda uma diluição e levar algum tempo, dependendo do peso do paciente, ele pode fazer 2.500, 3.000 unidades. Então, o volume de infusão também é grande, acaba demorando mais a infusão. A aplicação subcutânea com a canetinha é muito mais prática.
1: A possibilidade de ampliação de acesso a um medicamento inovador como esse, por meio do SUS, pode contribuir para uma rotina com menos intervenções, reduzindo a preocupação constante com episódios de sangramento e possíveis complicações ao longo da vida, segundo a médica Ieda Pinto. A consulta pública sobre o novo medicamento está disponível no site do Ministério da Saúde. Basta digitar Consultas Públicas Conitec no seu site de buscas e localizar a consulta número 27, focada em hemofilia B sem inibidor. Qualquer pessoa pode participar. O objetivo é dar voz à sociedade e contribuir com decisões que impactam diretamente na vida dos pacientes. Da Rádio 2, Fabiola Altran.
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Confira agora as notícias que foram destaque na edição desta sexta. Meio ambiente, a Amazônia consegue se regenerar mesmo após queimadas, mas se torna mais vulnerável, aponta estudo. Economia, IGPM sobe 2,73% em abril e registra maior alta no ano. Agronegócio, Paraná lidera a produção de tilápia no Brasil em 2025. São Paulo e Minas Gerais aparecem logo atrás. Tecnologia, X agora usa o IA Grok para personalizar o feed dos usuários. Novidades automotivas, Brasil vai começar a testar mistura de diesel com 20% de biodiesel em motores. Ciências e saúde, consulta pública pode oferecer tratamento de mais fácil adesão para pessoas com hemofilia no Brasil. Painel desta sexta-feira, dia 8 de maio, fica por aqui. E desejo um excelente fim de semana, aproveite e até a nossa próxima edição, sempre por aqui com boas canções e muitas informações. Até lá!

Em nome do Pai, do Filho e do Espírito Santo. Amém. Divino Jesus, eu vos ofereço este texto que vou rezar, contemplando os mistérios de nossa redenção. Concedei-me pela intercessão de Maria Santíssima, a quem me dirijo, as virtudes necessárias para bem rezá-lo e a graça de ganhar as indulgências anexas a esta devoção. Creio em Deus Pai Todo-Poderoso, Criador do céu e da terra, e em Jesus Cristo, seu único Filho, nosso Senhor, que foi concebido pelo poder do Espírito Santo, nasceu da Virgem Maria, padeceu sob Pôncio Pilatos, foi crucificado, morto e sepultado, desceu à mansão dos mortos, ressuscitou ao terceiro dia, subiu aos céus, está sentado à direita de Deus Pai Todo-Poderoso, de onde há de vir a julgar os vivos e os mortos. Creio no Espírito Santo, na Santa Igreja Católica, na comunhão dos santos, na remissão dos pecados, na ressurreição da carne, na vida eterna. Amém. Pai nosso que estais no céu, santificado seja o vosso nome. Venha a nós o vosso reino, seja feita a vossa vontade, assim na terra como no céu. O pão nosso de cada dia nos dai hoje, perdoai-nos as nossas ofensas, assim como nós perdoamos a quem nos tem ofendido. E não nos deixeis cair em tentação, mas livrai-nos do mal. Amém. Ave Maria, cheia de graça, o Senhor é convosco. Bendita sois vós entre as mulheres, e bendito é o fruto do vosso ventre, Jesus. Santa Maria, Mãe de Deus, rogai por nós, pecadores, agora e na hora de nossa morte. Amém. Ave Maria, cheia de graça, o Senhor é convosco. Bendita sois vós entre as mulheres, e bendito é o fruto do vosso ventre, Jesus. Santa Maria, Mãe de Deus, rogai por nós, pecadores, agora e na hora de nossa morte. Amém. Ave Maria, cheia de graça, o Senhor é convosco. Bendita sois vós entre as mulheres, e bendito é o fruto do vosso ventre, Jesus. Santa Maria, Mãe de Deus, rogai por nós, pecadores, agora e na hora de nossa morte. Amém. Glória ao Pai, ao Filho e ao Espírito Santo, como era no princípio, agora e sempre. Amém. Ó meu Jesus, perdoai-nos, livrai-nos do fogo do inferno, levai as almas todas para o céu e socorrei principalmente aquelas que mais precisarem da vossa misericórdia. Mistérios Dolorosos. No primeiro mistério, contemplamos a agonia de Jesus no Jardim das Oliveiras e pedimos a graça da conversão de nossa vida.

Pai nosso que estais no céu, santificado seja o vosso nome. Venha a nós o vosso reino, seja feita a vossa vontade, assim na terra como no céu. O pão nosso de cada dia nos dai hoje, perdoai-nos as nossas ofensas, assim como nós perdoamos a quem nos tem ofendido. E não nos deixeis cair em tentação, mas livrai-nos do mal. Amém. Ave Maria, cheia de graça, o Senhor é convosco. Bendita sois vós entre as mulheres, bendito é o fruto do vosso ventre, Jesus. Santa Maria, Mãe de Deus, rogai por nós, pecadores, agora e na hora de nossa morte. Amém. Ave Maria, cheia de graça, o Senhor é convosco. Bendita sois vós entre as mulheres, bendito é o fruto do vosso ventre, Jesus. Santa Maria, Mãe de Deus, rogai por nós, pecadores, agora e na hora de nossa morte. Amém. Ave Maria, cheia de graça, o Senhor é convosco. Bendita sois vós entre as mulheres, bendito é o fruto do vosso ventre, Jesus. Santa Maria, Mãe de Deus, rogai por nós, pecadores, agora e na hora de nossa morte. Amém. Ave Maria, cheia de graça, o Senhor é convosco. Bendita sois vós entre as mulheres, bendito é o fruto do vosso ventre, Jesus. Santa Maria, Mãe de Deus, rogai por nós, pecadores, agora e na hora de nossa morte. Amém. Ave Maria, cheia de graça, o Senhor é convosco. Bendita sois vós entre as mulheres, bendito é o fruto do vosso ventre, Jesus. Santa Maria, Mãe de Deus, rogai por nós, pecadores, agora e na hora de nossa morte. Amém. Ave Maria, cheia de graça, o Senhor é convosco. Bendita sois vós entre as mulheres, bendito é o fruto do vosso ventre, Jesus. Santa Maria, Mãe de Deus, rogai por nós, pecadores, agora e na hora de nossa morte. Amém. Ave Maria, cheia de graça, o Senhor é convosco. Bendita sois vós entre as mulheres, bendito é o fruto do vosso ventre, Jesus. Santa Maria, Mãe de Deus, rogai por nós, pecadores, agora e na hora de nossa morte. Amém. Ave Maria, cheia de graça, o Senhor é convosco. Bendita sois vós entre as mulheres, bendito é o fruto do vosso ventre, Jesus. Santa Maria, Mãe de Deus, rogai por nós, pecadores, agora e na hora de nossa morte. Amém. Ave Maria, cheia de graça, o Senhor é convosco. Bendita sois vós entre as mulheres, bendito é o fruto do vosso ventre, Jesus. Santa Maria, Mãe de Deus, rogai por nós, pecadores, agora e na hora de nossa morte. Amém. Ave Maria, cheia de graça, o Senhor é convosco. Bendita sois vós entre as mulheres, bendito é o fruto do vosso ventre, Jesus. Santa Maria, Mãe de Deus, rogai por nós, pecadores, agora e na hora de nossa morte. Amém. Glória ao Pai, ao Filho e ao Espírito Santo, como era no princípio, agora e sempre. Amém. Ó meu Jesus, perdoai-nos, livrai-nos do fogo do inferno, levai as almas todas para o céu e socorrei principalmente aquelas que mais precisarem da vossa misericórdia. Santo Antônio, rogai por nós. No segundo mistério, contemplamos a flagelação de Jesus e aprendemos a praticar a mortificação dos sentidos. Pai nosso que estais no céu, santificado seja o vosso nome. Venha a nós o vosso reino, seja feita a vossa vontade, assim na terra como no céu. O pão nosso de cada dia nos dai hoje, perdoai-nos as nossas ofensas, assim como nós perdoamos a quem nos tem ofendido. E não nos deixeis cair em tentação, mas livrai-nos do mal. Amém. Ave Maria, cheia de graça, o Senhor é convosco. Bendita sois vós entre as mulheres, bendito é o fruto do vosso ventre, Jesus. Santa Maria, Mãe de Deus, rogai por nós, pecadores, agora e na hora de nossa morte. Amém. Ave Maria, cheia de graça, o Senhor é convosco. Bendita sois vós entre as mulheres, bendito é o fruto do vosso ventre, Jesus. Santa Maria, Mãe de Deus, rogai por nós, pecadores, agora e na hora de nossa morte. Amém. Ave Maria, cheia de graça, o Senhor é convosco.
Bendita sois vós entre as mulheres, bendito é o fruto do vosso ventre, Jesus. Santa Maria, Mãe de Deus, rogai por nós, pecadores, agora e na hora de nossa morte. Amém. Ave Maria, cheia de graça, o Senhor é convosco. Bendita sois vós entre as mulheres, bendito é o fruto do vosso ventre, Jesus. Santa Maria, Mãe de Deus, rogai por nós, pecadores, agora e na hora de nossa morte. Amém. Ave Maria, cheia de graça, o Senhor é convosco. Bendita sois vós entre as mulheres, bendito é o fruto do vosso ventre, Jesus. Santa Maria, Mãe de Deus, rogai por nós, pecadores, agora e na hora de nossa morte. Amém. Ave Maria, cheia de graça, o Senhor é convosco. Bendita sois vós entre as mulheres, bendito é o fruto do vosso ventre, Jesus. Santa Maria, Mãe de Deus, rogai por nós, pecadores, agora e na hora de nossa morte. Amém. Ave Maria, cheia de graça, o Senhor é convosco. Bendita sois vós entre as mulheres, bendito é o fruto do vosso ventre, Jesus. Santa Maria, Mãe de Deus, rogai por nós, pecadores, agora e na hora de nossa morte. Amém. Ave Maria, cheia de graça, o Senhor é convosco. Bendita sois vós entre as mulheres, bendito é o fruto do vosso ventre, Jesus. Santa Maria, Mãe de Deus, rogai por nós, pecadores, agora e na hora de nossa morte. Amém. Ave Maria, cheia de graça, o Senhor é convosco. Bendita sois vós entre as mulheres, bendito é o fruto do vosso ventre, Jesus. Santa Maria, Mãe de Deus, rogai por nós, pecadores, agora e na hora de nossa morte. Amém. Ave Maria, cheia de graça, o Senhor é convosco. Bendita sois vós entre as mulheres, bendito é o fruto do vosso ventre, Jesus. Santa Maria, Mãe de Deus, rogai por nós, pecadores, agora e na hora de nossa morte. Amém. Glória ao Pai, ao Filho e ao Espírito Santo, como era no princípio, agora e sempre. Amém. Ó meu Jesus, perdoai-nos, livrai-nos do fogo do inferno, levai as almas todas para o céu e socorrei principalmente aquelas que mais precisarem da vossa misericórdia. Ó Maria concebida sem pecado, rogai por nós que recorremos a vós. No terceiro mistério, contemplamos a coroação de espinhos de Jesus Cristo e aprendemos a combater o nosso orgulho e egoísmo. Pai nosso que estais no céu, santificado seja o vosso nome. Venha a nós o vosso reino, seja feita a vossa vontade, assim na terra como no céu. O pão nosso de cada dia nos dai hoje, perdoai-nos as nossas ofensas, assim como nós perdoamos a quem nos tem ofendido. E não nos deixeis cair em tentação, mas livrai-nos do mal. Amém. Ave Maria, cheia de graça, o Senhor é convosco. Bendita sois vós entre as mulheres, bendito é o fruto do vosso ventre, Jesus. Santa Maria, Mãe de Deus, rogai por nós, pecadores, agora e na hora de nossa morte. Amém. Ave Maria, cheia de graça, o Senhor é convosco. Bendita sois vós entre as mulheres, bendito é o fruto do vosso ventre, Jesus. Santa Maria, Mãe de Deus, rogai por nós, pecadores, agora e na hora de nossa morte. Amém. Ave Maria, cheia de graça, o Senhor é convosco. Bendita sois vós entre as mulheres, bendito é o fruto do vosso ventre, Jesus. Santa Maria, Mãe de Deus, rogai por nós, pecadores, agora e na hora de nossa morte. Amém. Ave Maria, cheia de graça, o Senhor é convosco. Bendita sois vós entre as mulheres, bendito é o fruto do vosso ventre, Jesus. Santa Maria, Mãe de Deus, rogai por nós, pecadores, agora e na hora de nossa morte. Amém. Ave Maria, cheia de graça, o Senhor é convosco. Bendita sois vós entre as mulheres, bendito é o fruto do vosso ventre, Jesus. Santa Maria, Mãe de Deus, rogai por nós, pecadores, agora e na hora de nossa morte. Amém. Ave Maria, cheia de graça, o Senhor é convosco. Bendita sois vós entre as mulheres, bendito é o fruto do vosso ventre, Jesus. Santa Maria, Mãe de Deus, rogai por nós, pecadores, agora e na hora de nossa morte. Amém.
Ave Maria, cheia de graça, o Senhor é convosco. Bendita sois vós entre as mulheres, bendito é o fruto do vosso ventre, Jesus. Santa Maria, Mãe de Deus, rogai por nós, pecadores, agora e na hora de nossa morte. Amém. Ave Maria, cheia de graça, o Senhor é convosco. Bendita sois vós entre as mulheres, bendito é o fruto do vosso ventre, Jesus. Santa Maria, Mãe de Deus, rogai por nós, pecadores, agora e na hora de nossa morte. Amém. Ave Maria, cheia de graça, o Senhor é convosco. Bendita sois vós entre as mulheres, bendito é o fruto do vosso ventre, Jesus. Santa Maria, Mãe de Deus, rogai por nós, pecadores, agora e na hora de nossa morte. Amém. Ave Maria, cheia de graça, o Senhor é convosco. Bendita sois vós entre as mulheres, bendito é o fruto do vosso ventre, Jesus. Santa Maria, Mãe de Deus, rogai por nós, pecadores, agora e na hora de nossa morte. Amém. Glória ao Pai, ao Filho e ao Espírito Santo, como era no princípio, agora e sempre. Amém. Ó meu Jesus, perdoai-nos, livrai-nos do fogo do inferno, levai as almas todas para o céu e socorrei principalmente aquelas que mais precisarem da vossa misericórdia. No quarto mistério, contemplamos a Jesus carregando a cruz para o Calvário e aprendemos a paciência nos contratempos e injustiças da vida. Pai nosso que estais no céu, santificado seja o vosso nome. Venha a nós o vosso reino, seja feita a vossa vontade, assim na terra como no céu. O pão nosso de cada dia nos dai hoje, perdoai-nos as nossas ofensas, assim como nós perdoamos a quem nos tem ofendido. E não nos deixeis cair em tentação, mas livrai-nos do mal. Amém. Ave Maria, cheia de graça, o Senhor é convosco. Bendita sois vós entre as mulheres, bendito é o fruto do vosso ventre, Jesus. Santa Maria, Mãe de Deus, rogai por nós, pecadores, agora e na hora de nossa morte. Amém. Ave Maria, cheia de graça, o Senhor é convosco. Bendita sois vós entre as mulheres, bendito é o fruto do vosso ventre, Jesus. Santa Maria, Mãe de Deus, rogai por nós, pecadores, agora e na hora de nossa morte. Amém. Ave Maria, cheia de graça, o Senhor é convosco. Bendita sois vós entre as mulheres, bendito é o fruto do vosso ventre, Jesus. Santa Maria, Mãe de Deus, rogai por nós, pecadores, agora e na hora de nossa morte. Amém. Ave Maria, cheia de graça, o Senhor é convosco. Bendita sois vós entre as mulheres, bendito é o fruto do vosso ventre, Jesus. Santa Maria, Mãe de Deus, rogai por nós, pecadores, agora e na hora de nossa morte. Amém. Ave Maria, cheia de graça, o Senhor é convosco. Bendita sois vós entre as mulheres, bendito é o fruto do vosso ventre, Jesus. Santa Maria, Mãe de Deus, rogai por nós, pecadores, agora e na hora de nossa morte. Amém. Ave Maria, cheia de graça, o Senhor é convosco. Bendita sois vós entre as mulheres, bendito é o fruto do vosso ventre, Jesus. Santa Maria, Mãe de Deus, rogai por nós, pecadores, agora e na hora de nossa morte. Amém. Ave Maria, cheia de graça, o Senhor é convosco. Bendita sois vós entre as mulheres, bendito é o fruto do vosso ventre, Jesus. Santa Maria, Mãe de Deus, rogai por nós, pecadores, agora e na hora de nossa morte. Amém. Ave Maria, cheia de graça, o Senhor é convosco. Bendita sois vós entre as mulheres, bendito é o fruto do vosso ventre, Jesus. Santa Maria, Mãe de Deus, rogai por nós, pecadores, agora e na hora de nossa morte. Amém. Ave Maria, cheia de graça, o Senhor é convosco. Bendita sois vós entre as mulheres, bendito é o fruto do vosso ventre, Jesus. Santa Maria, Mãe de Deus, rogai por nós, pecadores, agora e na hora de nossa morte. Amém. Ave Maria, cheia de graça, o Senhor é convosco. Bendita sois vós entre as mulheres, bendito é o fruto do vosso ventre, Jesus. Santa Maria, Mãe de Deus, rogai por nós, pecadores, agora e na hora de nossa morte. Amém.
Glória ao Pai, ao Filho e ao Espírito Santo, como era no princípio, agora e sempre. Amém. Ó meu Jesus, perdoai-nos, livrai-nos do fogo do inferno, levai as almas todas para o céu e socorrei principalmente aquelas que mais precisarem da vossa misericórdia. Ó Maria, concebida sem pecado, rogai por nós que recorremos a vós. No quinto e último mistério, contemplamos a crucificação e a morte de Jesus e aprendemos a ter amor a Deus e horror ao pecado. Pai nosso que estais no céu, santificado seja o vosso nome. Venha a nós o vosso reino, seja feita a vossa vontade, assim na terra como no céu. O pão nosso de cada dia nos dai hoje, perdoai-nos as nossas ofensas, assim como nós perdoamos a quem nos tem ofendido. E não nos deixeis cair em tentação, mas livrai-nos do mal. Amém. Ave Maria, cheia de graça, o Senhor é convosco. Bendita sois vós entre as mulheres, bendito é o fruto do vosso ventre, Jesus. Santa Maria, Mãe de Deus, rogai por nós, pecadores, agora e na hora de nossa morte. Amém. Ave Maria, cheia de graça, o Senhor é convosco. Bendita sois vós entre as mulheres, bendito é o fruto do vosso ventre, Jesus. Santa Maria, Mãe de Deus, rogai por nós, pecadores, agora e na hora de nossa morte. Amém. Ave Maria, cheia de graça, o Senhor é convosco. Bendita sois vós entre as mulheres, bendito é o fruto do vosso ventre, Jesus. Santa Maria, Mãe de Deus, rogai por nós, pecadores, agora e na hora de nossa morte. Amém. Ave Maria, cheia de graça, o Senhor é convosco. Bendita sois vós entre as mulheres, bendito é o fruto do vosso ventre, Jesus. Santa Maria, Mãe de Deus, rogai por nós, pecadores, agora e na hora de nossa morte. Amém. Ave Maria, cheia de graça, o Senhor é convosco. Bendita sois vós entre as mulheres, bendito é o fruto do vosso ventre, Jesus. Santa Maria, Mãe de Deus, rogai por nós, pecadores, agora e na hora de nossa morte. Amém. Ave Maria, cheia de graça, o Senhor é convosco. Bendita sois vós entre as mulheres, bendito é o fruto do vosso ventre, Jesus. Santa Maria, Mãe de Deus, rogai por nós, pecadores, agora e na hora de nossa morte. Amém. Ave Maria, cheia de graça, o Senhor é convosco. Bendita sois vós entre as mulheres, bendito é o fruto do vosso ventre, Jesus. Santa Maria, Mãe de Deus, rogai por nós, pecadores, agora e na hora de nossa morte. Amém. Ave Maria, cheia de graça, o Senhor é convosco. Bendita sois vós entre as mulheres, bendito é o fruto do vosso ventre, Jesus. Santa Maria, Mãe de Deus, rogai por nós, pecadores, agora e na hora de nossa morte. Amém. Ave Maria, cheia de graça, o Senhor é convosco. Bendita sois vós entre as mulheres, bendito é o fruto do vosso ventre, Jesus. Santa Maria, Mãe de Deus, rogai por nós, pecadores, agora e na hora de nossa morte. Amém. Ave Maria, cheia de graça, o Senhor é convosco. Bendita sois vós entre as mulheres, bendito é o fruto do vosso ventre, Jesus. Santa Maria, Mãe de Deus, rogai por nós, pecadores, agora e na hora de nossa morte. Amém. Glória ao Pai, ao Filho e ao Espírito Santo, como era no princípio, agora e sempre. Amém. Ó meu Jesus, perdoai-nos, livrai-nos do fogo do inferno, levai as almas todas para o céu e socorrei principalmente aquelas que mais precisarem da vossa misericórdia. Infinitas graças vos damos, soberana Rainha, pelos benefícios que todos os dias recebemos de vossas mãos liberais. Dignai-vos agora e para sempre tomar-nos debaixo do vosso poderoso amparo, e para mais vos obrigar, vos saudamos com uma salve, Rainha. Salve, Rainha, Mãe de Misericórdia, vida, doçura e esperança, nossa salve. A vós bradamos, os degredados filhos de Eva, a vós suspiramos, gemendo e chorando neste vale de lágrimas. Eia, pois, advogada nossa, esses vossos olhos misericordiosos a nós volvei, e depois desse desterro, mostrai-nos, Jesus, bendito fruto do vosso ventre, ó clemente, ó piedosa, ó doce e sempre Virgem Maria. Rogai por nós, Santa Mãe de Deus,
para que sejamos dignos das promessas de Cristo. Amém. Louvado seja nosso Senhor Jesus Cristo, para sempre seja louvado.

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creio em Deus Pai Todo-Poderoso, Criador do céu e da terra, e em Jesus Cristo, seu único Filho, nosso Senhor, que foi concebido pelo poder do Espírito Santo, nasceu da Virgem Maria, padeceu sob Pôncio Pilatos, foi crucificado, morto e sepultado, desceu à mansão dos mortos. Ressuscitou ao terceiro dia, subiu aos céus, está sentado à direita de Deus Pai Todo-Poderoso, donde há de vir a julgar os vivos e os mortos. Creio no Espírito Santo, na Santa Igreja Católica, na comunhão dos santos, na remissão dos pecados, na ressurreição da carne, na vida eterna. Amém.

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2: Meu amigo, não voltou do campo de batalha, Senhor. Solicito permissão para ir buscá-lo. Disse um soldado a seu tenente: permissão negada. Respondeu o oficial: não quero que você arrisque sua vida por um homem, provavelmente está morto. O soldado, ignorando a proibição, saiu. E uma hora mais tarde, voltou mortalmente ferido, transportando o cadáver de seu amigo. O oficial estava furioso. Eu não te disse que ele estava morto? Diga-me, valia a pena ir até lá para trazer um cadáver? E o soldado respondeu: claro que sim, Senhor. Quando o encontrei, ele ainda estava vivo e pôde me dizer como última palavra: tinha certeza que você viria.

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4: Boa noite.
3: Uma boa noite para você que nos acompanha em todo o país.
4: Sexta-feira, 8 de abril de 2026.
3: E vamos ao destaque do dia: investimento em energia.
4: São 130 bilhões de reais para melhorar a distribuição de energia elétrica no país até 2030. Gabriela Noronha.
5: Foram renovados os contratos de concessão de 16 distribuidoras de energia elétrica. A renovação dos contratos beneficia cerca de 42 milhões de residências no país.
3: E anunciado também, Luz para Todos vai chegar a mais 233 mil novas famílias.
4: E ainda, rendimento médio mensal do brasileiro alcança o maior patamar da série histórica desde 2012.
3: O valor tem crescimento de 5,4% em 2025 e chega a R$ 3.367, Graziela Bezerra.
6: O aumento da oferta de trabalho foi o que mais puxou o incremento da renda.
4: Você vai ouvir também serviços públicos na mão.
3: GovBR alcança a marca de 500 milhões de assinaturas eletrônicas.
4: Saiba como proteger sua conta e evitar golpes virtuais. Cleide Lopes.
7: Você pode acessar na plataforma serviços digitais que vão ajudar a proteger seus dados contra golpistas.
3: Hoje, na apresentação da Voz do Brasil, Mariana Jundumem, Nazi Brum.
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3: 130 bilhões de reais em investimentos para modernizar a distribuição de energia elétrica no país até 2030.
4: O anúncio foi feito em evento que contou com a presença do presidente Lula.
3: O objetivo é melhorar a qualidade dos serviços prestados à população e incentivar o desenvolvimento e a geração de renda.
5: Foram renovados nesta sexta-feira os contratos de concessão de 16 distribuidoras de energia elétrica em 13 estados do país. Os contratos devem viabilizar cerca de 130 bilhões de reais em investimentos até 2030. Esses recursos serão investidos em projetos de modernização da rede, expansão de linhas de distribuição e aumento da capacidade de resposta a apagões e eventos climáticos, por exemplo. Segundo o ministro de Minas e Energia, Alexandre Silveira, os contratos agora incluem novas regras para melhorar o atendimento ao consumidor.
8: O objetivo é proporcionar atendimento mais eficiente, mais rápido, mais respeitoso aos consumidores de energia brasileiros. Bairros mais pobres terão o mesmo padrão de qualidade que os bairros mais ricos.
5: A renovação dos contratos beneficia cerca de 42 milhões de residências no país. Além disso, a expectativa é de que sejam gerados mais de 100 mil empregos. Presente na cerimônia, o presidente Lula falou sobre a importância da parceria entre Estado e iniciativa privada para garantir o fornecimento de energia em todo o Brasil.
9: Que a gente pode ter um país que nunca mais teremos apagão. E a renovação desses contratos, antecipando inclusive a renovação, é uma demonstração de que o governo tem confiança nos empresários, de que a gente pode apresentar ao Brasil a ideia de que o Estado pode trabalhar em parceria com os empresários e permitir que os empresários possam executar o trabalho da forma mais perfeita possível.
5: Durante o evento, o presidente Lula e o ministro Alexandre Silveira também assinaram a atualização de um decreto que moderniza o Luz para Todos, programa que leva energia a quem mais precisa e amplia o alcance da iniciativa para mais de 233 mil novas famílias. O objetivo é promover o uso produtivo da energia voltado à geração de renda. No caso do pequeno produtor Gilson Matos, de Canavieiras, no sul da Bahia, a chegada da energia elétrica trouxe uma verdadeira mudança de vida.
10: E era luz de vela, era o lampião, a água para chegar até aqui era uma dificuldade tremenda. Tudo era mais difícil, a gente não tinha projetos. Então, depois da chegada do Luz para Todos, tudo mudou, né? Nos incentivou a plantar, a criar, produzir, fazemos hortas. Hoje nós já temos água com facilidade, porque nós já temos bomba elétrica. Tudo hoje ficou mais fácil.
5: Com a atualização, o programa Luz para Todos passa a priorizar grupos como mulheres, chefes de família, comunidades que necessitam de infraestrutura voltada à segurança alimentar e famílias em situação de vulnerabilidade. Reportagem Gabriela Noronha.
11: E o programa Gás do Povo tem data fixada e será pago sempre no dia 10 de cada mês.
3: Neste domingo, a Caixa Econômica Federal fará o pagamento do Vale Recarga para cerca de 2 milhões e 700 mil famílias.
11: Para ter acesso à recarga, o responsável familiar deve procurar uma das 25 mil revendedoras em todo o país, utilizando o cartão do Bolsa Família com chip ou o cartão de débito da Caixa.
3: Também pode utilizar o CPF e o código de validação que será enviado para o celular do responsável.
11: O programa Gás do Povo fornece a recarga de botijões de 13 quilos para 15 milhões de famílias inscritas no Cadastro Único.
3: Mas elas não recebem todas ao mesmo tempo. As recargas têm validade de 2 a 3 meses, a depender do tamanho da família.
11: O brasileiro está ganhando mais.
3: O valor médio mensal recebido já passa de R$ 3.367,00, o melhor da série histórica do IBGE desde 2012.
11: A melhoria nos rendimentos foi verificada no mercado de trabalho e também nos benefícios sociais.
6: É o maior rendimento da série histórica iniciada em 2012. O rendimento médio mensal do brasileiro foi de R$ 3.367,00 em 2025. Um crescimento de mais de 5% em relação ao registrado em 2024. No universo de 212 milhões de brasileiros, 67% tiveram algum tipo de renda no ano passado. O aumento da oferta de trabalho foi o que mais puxou o incremento da renda. No ano passado, a população ocupada chegou a 101 milhões de pessoas e a massa de rendimento total dos trabalhadores atingiu quase R$ 362 bilhões de reais, também um recorde. Outras fontes contribuíram para o aumento da renda, como explica o pesquisador do IBGE, Gustavo Fontes.
12: Ao analisar por tipo de rendimento, né, se observa que 47,8% da população possui rendimento do trabalho, enquanto 27,1% tinham rendimentos de outras fontes. Entre esses outros rendimentos, o destaque vai para a aposentadoria e pensão, né, que abrange 13,8% da população residente, seguida por rendimentos de programas sociais do governo, 9,1%.
6: A região sul manteve a maior proporção de pessoas com rendimento, cerca de 71%, enquanto norte e nordeste apresentaram os menores percentuais, apesar dos avanços registrados nos últimos anos. Para o economista José Luiz Pagnussá, os números apontados pela PNAD mostram uma evolução no mercado de trabalho e nas políticas sociais.
13: Porque ao mesmo tempo em que o rendimento médio está subindo, temos recordes também no número de pessoas ocupadas. E além disso, né, dado o impacto das políticas sociais, esse recorde se dá também com os menores índices de desigualdade da história brasileira.
6: Na comparação com o período pré-pandemia, o aumento é mais expressivo. O rendimento médio de todas as fontes ficou 8,6% acima do registrado em 2019, o que mostra que a recuperação na renda se manteve de forma consistente até 2025. Reportagem Graziele Bezerra.
3: Cartão de crédito, cheque especial, crédito pessoal.
11: Brasileiros que não conseguem pagar dívidas nessas modalidades têm agora a oportunidade de sair do sufoco financeiro com o Desenrola Famílias.
3: Juros mais baixos, prazos mais longos e descontos estão entre as vantagens do programa.
14: Jácio Fiuza Júnior, de 73 anos, é jornalista aposentado e tem dificuldades para pagar as faturas do cartão de crédito.
15: Fiz a negociação, dividi em várias parcelas e do jeito que está, não baixa a dívida.
14: Assim como o Jácio, 80% das famílias brasileiras têm algum tipo de dívida, principalmente com cartão de crédito, cheque especial e crédito pessoal, segundo a Confederação Nacional do Comércio. Agora, essas famílias têm a oportunidade de aliviar o orçamento com Desenrola Famílias. Podem participar pessoas com renda mensal de até R$ 8.105,00, com dívidas contraídas até janeiro de 2026, com atraso entre 90 dias e 2 anos. O programa prevê descontos de até 90%, linhas de crédito com juros limitados a 1,99% ao mês, prazos de até 48 meses. E ainda a possibilidade de usar até 20% do saldo do FGTS ou R$ 1.000 para abater dívidas. E pessoas com dívidas de até R$ 100 terão um nome limpo num prazo de 30 dias. O Desenrola também exige que as instituições financeiras invistam na educação financeira. Reinaldo Domingos, especialista em educação financeira, diz que é preciso consciência para que as famílias não voltem a se endividar.
16: Tudo que nós ganhamos e nós gastamos, é necessário que nós tenhamos uma organização. O Desenrola Brasil é uma opção, é uma oportunidade muito importante, só que ela precisa vir junto com a educação do comportamento financeiro.
14: A adesão ao Desenrola Famílias deve ser feita diretamente com os bancos e instituições financeiras. Só no Banco do Brasil, nos dois primeiros dias do programa, foram feitos 12.600 pedidos de renegociação. Gilson Bittencourt, vice-presidente de Agricultura e Agricultura Familiar do Banco do Brasil, disse que espera uma procura intensa pelo Desenrola Famílias nos próximos dias.
17: Recuperar a sua adimplência, abrir novas possibilidades de acesso ao crédito. A nossa expectativa com esse segundo é que ele atinja ainda um grupo maior de famílias e traga mais tranquilidade para as famílias, e nesse caso aqui para os clientes do Banco do Brasil.
14: E para o jornalista Jácio Fiuza, que nos contou sobre a dívida com cartão de crédito, o programa chegou em boa hora.
15: É um programa que vai beneficiar a mim e muitas famílias brasileiras, né?
14: O Desenrola Famílias também protege as famílias das dívidas com casas de apostas, as chamadas bets. Ele estabelece o bloqueio de CPF para apostas por um período de 12 meses. Colocução de Thaísa Vitória, reportagem Luciana Colares de Holanda.
11: Para estimular as mulheres a seguirem a carreira acadêmica, a CAPES, Coordenação de Aperfeiçoamento de Pessoal de Nível Superior, criou o programa Aurora.
3: A iniciativa é voltada a professoras vinculadas a programas de pós-graduação que sejam gestantes ou mães de crianças de até 2 anos.
11: Em outra frente, estudantes indígenas também estão sendo estimulados na pós-graduação, a seguirem na pós-graduação após concluírem o ensino superior.
3: Sobre esses programas, nós conversamos com a presidente da CAPES, Denise Pires de Carvalho. Acompanhe.
11: Oi, presidente, como vai? Vamos começar falando do estímulo que a CAPES vem oferecendo para que as cientistas que são mulheres consigam continuar suas pesquisas. Qual que é o problema que existe hoje em relação à maternidade e que estímulo é esse?
18: Olá, Mariana, um prazer estar contigo e com o Nazi na Voz do Brasil. As mulheres, elas são maioria entre as mestres e as doutoras do nosso país há mais de 20 anos. E nós temos no Brasil 49% de mulheres cientistas. No entanto, elas atuam menos no corpo docente da pós-graduação. Então há um gargalo, há um impedimento no ingresso e permanência das mulheres como professoras na pós-graduação.
11: Presidente, assim como as mulheres, a CAPES também tem investido em outras ações aí para promoção da diversidade, com um programa voltado para jovens indígenas, né? O que que é esse programa? Como que ele vai ajudar a ampliar a participação dessas diversas etnias no ambiente de produção científica?
18: É o novo programa de desenvolvimento acadêmico indígena, porque os nossos estudantes indígenas têm sido incluídos no ambiente da educação superior. Quando eles terminam os seus respectivos cursos, eles querem ingressar, muitos deles, nos cursos de mestrado e doutorado. No entanto, a seleção para esses cursos acontece muitas vezes longe da localidade onde eles moram. Então, esse novo programa, ele vem para que aconteça uma seleção dos estudantes indígenas de uma maneira nacional. Eles podem aplicar a seleção do local onde eles estão. Muito semelhante ao que fazemos com os estudantes que vêm do exterior para estudar no Brasil. Então, um estudante que está em São Gabriel da Cachoeira, que acabou a sua graduação, ele pode tentar a seleção para o mestrado ou doutorado na Unicamp, na UNB, na UFRJ, ou mesmo na Universidade Federal do Amazonas, sem precisar sair de São Gabriel da Cachoeira. Ele faz a seleção e ele só vai para a região, para onde ele é selecionado, depois dele ser selecionado.
3: Agora, presidente, como é que a CAPES identificou a necessidade desse estímulo aos indígenas, né? E que benefícios a maior diversidade de culturas e origens dos cientistas pode trazer para as pesquisas brasileiras?
18: Foram os próprios estudantes indígenas que trouxeram essa demanda para a CAPES, junto com os professores que atuam na educação escolar indígena, que vieram nos propor que nós fizéssemos um programa específico para que esses estudantes provenientes de povos originários que estão em regiões mais isoladas do país, possam continuar os seus estudos, fazendo a seleção das suas localidades. E eles vão migrar para seguir os seus estudos no mestrado, no doutorado, somente após serem selecionados.
11: Mas é como o Nazi disse, né? Tem um benefício para a própria produção científica brasileira, para o tipo de pesquisa que vai ser feita?
18: Com toda certeza, porque nós temos a educação dialógica, é aquela que leva melhores resultados. E esses estudantes, com certeza, terão muito a contribuir no ambiente da pós-graduação, porque eles trazem todos os saberes que existem nos povos originários, toda aquela troca de experiência entre a produção de conhecimento do ambiente da universidade, que é internacional, agora passa a contar também com o conhecimento que vem dos povos originários. E essa educação dialógica certamente aumentará a produção de conhecimento no nosso país e será uma produção de conhecimento que tem possibilidade de atender muito mais às demandas da nossa sociedade, nos diferentes territórios da nação.
11: Agora, presidente, para além desses grupos específicos que a gente mencionou aqui, as mulheres, os indígenas, o governo do Brasil tem também feito um movimento de valorização da produção científica como um todo. Teve, inclusive, reajuste das bolsas, da CAPES, e a gente vê outros estímulos aí. Eu queria que a senhora falasse um pouco mais para a gente do que foi feito nesses últimos anos.
18: No ano de 2023, quando assumimos, houve um aumento de pelo menos 40% no valor das bolsas, mestrado e doutorado, e esse aumento no valor das bolsas foi acompanhado também de um aumento no número de bolsas. É importante que tenhamos cada vez mais pós-graduandos com acesso à bolsa, porque a bolsa garante permanência do pós-graduando nos cursos e a conclusão do mestrado e do doutorado. Mas, para além disso, a CAPES tem seguido no caminho de contratos com as editoras, através do portal de periódicos da CAPES, que completou 25 anos, nós estamos investindo não somente no acesso à leitura pelos programas de pós-graduação. Então, há 25 anos, a CAPES propicia o acesso à leitura dos periódicos internacionais. Agora, a CAPES financia também a publicação da ciência brasileira, a publicação dos artigos da produção de conhecimento nacional nessas revistas internacionais. Com isso, nós temos aumentado muito o número de artigos publicados pela pós-graduação brasileira nas revistas internacionais. Certamente o Brasil vai ficar melhor colocado no futuro próximo entre os países que mais produzem conhecimento no mundo. Para além de produzirmos mais, termos o nosso trabalho aceito para publicação, o que comprova a excelência da ciência brasileira, porque é muito difícil publicar nessas revistas, somente artigos de qualidade são aceitos. Agora, com a com o pagamento que é feito pelo Ministério da Educação através da CAPES, nós temos um aumento no número. E esse artigo, que é publicado internacionalmente em acesso aberto, ou seja, todo mundo vai poder ler a produção científica nacional, nós teremos um aumento da citação dos trabalhos que são originários da pós-graduação e da ciência brasileira. Portanto, uma ciência que produz mais, publica mais e tem maior visibilidade.
3: Certo, muito bom. Nós conversamos com Denise Pires de Carvalho, presidente da CAPES, que é a Coordenação de Aperfeiçoamento de Pessoal de Nível Superior. Presidente, muito obrigado pela participação na Voz do Brasil.
18: Prazer é todo meu.
11: Recorde de exportações do agronegócio brasileiro no primeiro trimestre desse ano eleva o setor à posição de destaque no comércio internacional.
3: As vendas no exterior somaram mais de 38 bilhões de reais, um aumento de 0,9% em relação ao mesmo período do ano passado.
11: De acordo com o Ministério da Agricultura e Pecuária, o principal destino das exportações do agro brasileiro é a China.
3: Os números, segundo o Ministério da Agricultura, refletem a competitividade dos produtos brasileiros no comércio internacional.
11: E também são fruto da ampliação do mercado. Já são 601 aberturas de mercado do agronegócio desde 2023.
3: Quem explica é o secretário de Comércio e Relações Internacionais, Lucas Rua.
19: Aproximadamente 30% de tudo que nós exportamos é do complexo soja, mas eu queria chamar a atenção aqui também para as proteínas animais. E nós tivemos um acréscimo de aproximadamente 22% nas exportações, com destaque para recordes em carne bovina, também na carne suína, e a gente vê efetivamente um trabalho de diversificação de mercado. Veja o caso do açaí, das castanhas, de alguns produtos básicos como feijão, a partir de uma série de ferramentas que nós temos, por exemplo, aqui no Ministério da Agricultura, como o Agro Insight, Passaporte Agro, a participação em feiras internacionais em conjunto com a Apex, a gente gera oportunidade, a gente gera renda e a gente gera emprego, especialmente onde mais precisa, que é no interior do nosso país.
11: Serviços públicos em um clique. Está cada vez mais fácil e simples resolver e acessar as políticas de governo sem sair de casa.
3: No início de maio, o gov.br registrou mais de 500 milhões de assinaturas eletrônicas.
11: E pela primeira vez, mais de 80 milhões de brasileiros acessaram o gov.br em um único mês.
3: O número de acessos únicos foi registrado em março e supera a população de países como a Alemanha e França.
11: Para garantir a segurança no acesso, o gov.br conta com níveis de proteção.
3: E dentro da ferramenta é possível encontrar serviços que ajudam a evitar golpes virtuais.
7: Acessar serviços do INSS, do SUS ou até assinar um documento sem sair de casa já é uma realidade no Brasil. Tudo isso é possível com a conta gov.br. Ela funciona com um login único que reúne mais de 4.600 serviços digitalizados do governo federal. Hoje, mais de 175 milhões de brasileiros já utilizam a plataforma, entre eles o vendedor Pedro Vieira.
20: Uso para carteira, uso para curso também, para acessar documentos, imposto de renda também, tudo, uso o Gov para tudo.
7: E Pedro Vieira destacou a segurança ao usar a ferramenta.
20: E é muito seguro, bem confiável. Tem acesso biométrico, tem acesso digital também.
7: Para dar mais segurança ao cidadão, a conta gov.br funciona com diferentes níveis de proteção. O bronze concede o acesso básico, o prata é feito com avaliação bancária e o ouro com biometria. E quanto maior o nível da conta, mais seguro é o acesso. Além disso, o usuário pode ativar a verificação em duas etapas, que funciona como uma segunda barreira contra invasões. Como explica Hudson Mesquita, diretor do Departamento de Identidade Digital do Ministério da Gestão e da Inovação em Serviços Públicos.
21: Após ele entrar com o CPF e a senha, é solicitado um código que ele mesmo gera ali no aplicativo gov.br. Então, imagina um cenário onde o fraudador consegue roubar a senha do cidadão, ele não teria acesso a esse código, não teria como acessar a conta, né? Então, é uma segunda camada ali de segurança.
7: Com a conta Gov protegida, você pode acessar na plataforma serviços digitais que vão ajudar a proteger seus dados contra golpistas. A proteção do CPF impede que empresas sejam abertas no seu nome sem autorização. O BC Protege Mais bloqueia a abertura de contas bancárias indevidas. E o Registrato permite consultar contas, dívidas e chaves PIX vinculadas ao seu CPF. E tudo isso sem precisar enfrentar filas ou sair de casa. É o caso do educador físico Felipe Cavalcante.
0: Porque antigamente a gente tinha que ir lá na hora, né? E presencialmente, toda aquela burocracia, e hoje na nossa mão a gente consegue resolver esse problema.
7: Em caso de dúvidas, as pessoas podem acessar o gov.br/conta. Também é possível receber atendimento presencial sobre a plataforma. Para encontrar uma unidade do balcão gov.br, vá em gov.br/presencial. Reportagem Cleide Lopes.
11: Essas foram as notícias do Governo do Brasil.
3: Uma realização da Secretaria de Comunicação Social da Presidência da República.
11: Com produção da empresa Brasil de Comunicação.
3: Fique agora com as notícias do Poder Judiciário e do Congresso Nacional. Uma boa noite.
11: A gente volta segunda-feira. Boa noite para você e até lá.
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22: STF fixa regras para o pagamento de verbas indenizatórias e reafirma o teto constitucional.
23: STJ define que oferta de imóvel em plataformas como o Airbnb exige aprovação do condomínio.
22: Justiça Eleitoral atinge 158 milhões de eleitores e 88% de biometria.
23: Boa noite, eu sou Carlos Eduardo Cunha.
22: E eu sou Walter Lima.
23: O STF publicou um conjunto de decisões sobre o regime remuneratório do Judiciário e do Ministério Público.
22: As decisões estabelecem medidas para unificar critérios nacionais de pagamento, restringir a criação de benefícios e ampliar a transparência na folha de pagamento do setor público. Arthur Filho.
24: Entre os principais pontos definidos pelo Supremo Tribunal Federal está o reforço de que o subsídio dos ministros da Corte continua sendo o teto remuneratório da administração pública. O tribunal também reafirmou a equiparação entre os regimes remuneratórios da magistratura e do Ministério Público, desde que observados os limites constitucionais. Outro ponto central é a regra de que verbas indenizatórias só podem ficar fora do teto quando houver previsão expressa em lei nacional, além de unificação de critérios pelo Conselho Nacional de Justiça, o CNJ, e pelo Conselho Nacional do Ministério Público.
23: O uso de imóveis residenciais para estadias de curta duração, como em contratos na plataforma Airbnb, depende da aprovação do condomínio.
22: Essa definição é do STJ. Fátima Uchoa.
25: A proprietária de um apartamento em Minas Gerais pretendia destiná-lo a estadias de curta duração sem necessidade de aprovação em assembleia, mas o condomínio alegava que isso, além de não estar previsto em convenção, afastava o caráter residencial do prédio. No STJ, o voto que prevaleceu no julgamento foi o da ministra Nancy Andrighi. A segunda sessão manteve acórdão do Tribunal Estadual e considerou que o uso dos imóveis para exploração econômica ou profissional descaracteriza a destinação residencial e, por isso, deve ser autorizado por, no mínimo, 2/3 dos condôminos. Essa definição uniformiza o entendimento do próprio STJ sobre o tema.
23: Justiça Eleitoral atinge 158 milhões de eleitores e 88% de biometria.
22: Dados foram consolidados após o fechamento do cadastro eleitoral. Fábio Ruas.
26: O fechamento do cadastro 150 dias antes das eleições é uma forma da Justiça Eleitoral organizar o pleito. E com isso, o Corregedor-Geral da Justiça Eleitoral, ministro Antônio Carlos Ferreira, divulgou as informações durante sessão plenária. São mais de 158 milhões de eleitoras e eleitores, sendo 140 milhões com a biometria registrada. A presidente do TSE, ministra Carmen Lúcia, lembrou que a biometria traz mais segurança para as eleições.
23: Nos próximos dias 13 e 14, o TST sedia um encontro sobre boas práticas de conciliação e mediação.
4: O evento é uma etapa preparatória para a Semana Nacional da Conciliação Trabalhista 2026. Ana Paula Souza.
5: O encontro antecede a Semana Nacional da Conciliação Trabalhista 2026, que acontece de 25 a 29 de maio, com o slogan inspirado na Copa do Mundo, um acordo muda o jogo, já que o trabalhador pode procurar o Centro Judiciário de Conciliação de Conflito antes mesmo de ajuizar uma ação e resolver o problema sem precisar seguir com o processo nos tribunais.
23: Justiça Federal condena a União e INSS a reduzir prazo de perícias médicas no norte do Piauí.
4: A ação foi proposta pelo MPF, Vanessa Pereira.
8: Segundo o MPF, o tempo médio de espera para perícia na região norte do Piauí, especificamente nos municípios de Parnaíba, Cocal e Piracuruca, chega a mais de 6 meses. Tempo muito maior que a média nacional e o prazo fixado pelo STF. Agora, segundo a sentença, o INSS terá até 3 meses para realizar os agendamentos, perícias e avaliações sociais. Para isso, foi autorizado o atendimento de segurados em outras agências do INSS, perícias remotas, mutirões e convênios com entidades públicas ou privadas. Em caso de descumprimento injustificado, a multa estipulada é de R$5 milhões. Ainda cabe recurso da decisão.
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23: Boa noite.
4: Bom fim de semana e até segunda-feira.
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10: Eu sou Ricardo Nakaoka e estes são os destaques de hoje do Jornal do Senado, que começa agora. Congresso promulga a lei que reduz penas dos condenados pelos atos de 8 de janeiro. Senado vai analisar redução do tempo de serviço para aposentadoria de policiais e bombeiros militares. Projeto torna inafiançável homicídio no trânsito cometido por motorista embriagado. Boa noite. O presidente do Congresso Nacional promulgou nesta sexta-feira a Lei da Dosimetria. A nova legislação, que reduz as penas dos condenados pelos atos de 8 de janeiro, passa a valer após a publicação no Diário Oficial da União. Repórter Maurício De Santi.
12: O projeto da dosimetria, com o objetivo de reduzir as penas para os condenados pelos atos do 8 de janeiro, foi aprovado pelo Senado e pela Câmara no ano passado, mas sofreu um veto integral do presidente Lula. Esse veto, no entanto, foi derrubado no dia 30 de abril por decisão da maioria dos deputados e dos senadores. Pela Constituição, o presidente do Senado pode promulgar uma lei quando o presidente da República deixa de sancioná-la em até 48 horas. E foi o que aconteceu. Para o senador Carlos Viana, do PSD de Minas Gerais, a lei da dosimetria é uma questão de justiça.
13: As pessoas que foram condenadas em 8 de janeiro, aquelas que depredaram, que cometeram crimes, elas têm que responder de acordo com a sua responsabilidade. Nossa obrigação fazer essa correção para que as pessoas respondam, mas dentro sim da responsabilidade, dentro do que cometeram.
12: Já o líder do governo no Congresso, o senador Randolfe Rodrigues, do PT do Amapá, tem um entendimento diferente e questiona a legalidade da redução de penas.
27: Se trata de crime contra o Estado Democrático de Direito. Então, claramente, são insuscetíveis de redução de pena, de anistia ou de indulto, conforme prevê a Constituição.
12: Com a publicação do ato de promulgação, a lei da dosimetria entra em vigor. Agora, cada um dos réus interessados precisa requerer a mudança no tempo de condenação junto ao Supremo Tribunal Federal.
10: E a Comissão de Segurança Pública aprovou convites para ouvir o diretor-geral da Polícia Federal, Andrei Rodrigues, e o delegado Marcelo Ivo de Carvalho. A ideia é esclarecer a expulsão de Marcelo Ivo da Fundação de Oficial de Ligação da PF em Miami e a atuação do órgão no episódio que envolveu o possível monitoramento do ex-deputado Alexandre Ramagem em solo americano. As informações com o repórter Bruno Lourenço.
28: Os pedidos de

0: vida.
1: O delegado de uma instituição respeitada, que nós amamos, respeitamos, que é a Polícia Federal do Brasil, dando declarações desastrosas. E acima de tudo, ele mentiu, ele inventou, ou tem acordo, nós não sabemos. O Brasil precisa saber. O
0: delegado Marcelo Ivo de Carvalho, que atuava junto ao Serviço de Imigração e Alfândega dos Estados Unidos, foi desligado da função após o ocorrido.
2: O Senado vai discutir o projeto da Câmara dos Deputados que reduz o tempo mínimo de atividade militar exigido para aposentadoria integral de policiais e bombeiros. A proposta permite que os estados diminuam em até 5 anos as regras aplicáveis a esses profissionais. Repórter Douglas Castilho.
3: A regra atual prevê que os militares, para fazerem jus à aposentadoria com o valor integral de seus vencimentos, devem trabalhar por 35 anos, sendo ao menos 30 deles como militar. Com a proposta, os estados passariam a ter a liberdade de reduzir o tempo necessário na atividade militar de 30 para até 25 anos. A medida é uma forma de reconhecer as dificuldades inerentes a essas profissões. O senador Stevenson Valentim, do Podemos do Rio Grande do Norte, afirmou ser favorável à discussão do projeto no Senado e explicou suas razões.
4: Você sabe que é trabalhar na escala 24 por 24, 24 por 32, não, e lidando com situações de estresse, passando o dia todo lidando com coisas que ninguém quer lidar, que é a segurança pública, que é trocar tiro com bandido, que é subir morro, que é ir atrás de traficante, de bandido. Eu acho que é justo a gente discutir isso aqui.
3: O texto também afeta a regra de transição daqueles que ingressaram na carreira antes de 2020. Os estados terão a permissão para baixar o requisito mínimo de 25 para 20 anos de serviço militar, embora os profissionais ainda precisem arcar com um pedágio proporcional ao tempo que faltar.
2: E foi sancionada a lei que permite aos médicos residentes o fracionamento das férias anuais, mas a medida só vai entrar em vigor 180 dias depois da publicação oficial. Repórter Lana Dias.
5: Uma nova lei permite o fracionamento das férias para médicos residentes. O texto sancionado pelo presidente Lula diz que, a pedido, os profissionais na especialização poderão dividir os 30 dias de repouso anual em períodos de, no mínimo, 10 dias cada. O parcelamento também vale para os residentes em outras áreas da saúde, com regras a serem definidas em regulamento. Quando a medida esteve em discussão no plenário do Senado, o senador Nelson Utrade, do PSD de Mato Grosso do Sul, que é médico, explicou que a proposta favorece a formação do profissional.
6: Você já com aquele pique entrando numa cirurgia atrás da outra, dali a pouco você entra de férias, fica 30 dias sem pegar num bisturi, sem pegar nas pinças cirúrgicas. Você regride, é uma coisa natural. Ao passo que se você puder fracionar suas férias, você vai conseguir de uma forma bem equilibrada colocar o seu descanso para ser exercitado sem perder o tempo do seu aprendizado.
5: Também médica, a senadora Zenaide Maia, do PSD do Rio Grande do Norte, defendeu a iniciativa.
7: A residência médica é uma força de trabalho em qualquer hospital e escola desse país. Então, querer fracionar suas férias é justo.
5: O fracionamento de férias começará a valer 180 dias depois da publicação da lei, ou seja, em meados de novembro. Até lá, o médico continua com direito a 30 dias consecutivos de férias, sem possibilidade de divisão. De acordo com a pesquisa Demografia Médica no Brasil, o país contava com 47,7 mil médicos residentes em 2024.
2: Estamos na campanha Maio Amarelo, que busca conscientizar a população da importância do trânsito seguro. Um dos projetos no Senado sobre esse assunto torna crime inafiançável o homicídio no trânsito quando o motorista está sob efeito de álcool. Repórter Márcio Maturana.
8: Começou a campanha Maio Amarelo para um trânsito mais seguro. O Senado analisa vários projetos sobre o assunto. Um deles, na Comissão de Constituição e Justiça, torna o bafômetro obrigatório para motorista envolvido em acidente. O texto é do senador Fabiano Contarato, do PT do Espírito Santo.
9: Se hoje um motorista, mesmo bêbado, mata alguém e fica no local, o delegado está impedido de lavrar o auto de prisão em flagrante, porque não se imporá prisão em flagrante, nem se exigirá fianças ao condutor. condutor que prestar pronto integral socorro à vítima ou que não fugir do local. Então, todos ficam, se recusam a submeter o teste.
8: Outro projeto aprovado recentemente e já transformado em lei criou o Dia Nacional da Mobilização em Memória das Vítimas de Trânsito, a ser celebrado no terceiro domingo de novembro.
2: E a senadora Damaris Alves, do Republicanos do Distrito Federal, destacou a importância da campanha Maio Laranja de

0: enfrentamento à violência sexual contra crianças e adolescentes. A parlamentar defendeu a intensificação das ações de prevenção, denúncia e responsabilização diante da recorrência dos casos no país. Também afirmou que a subnotificação compromete a formulação de políticas públicas eficazes. Damares Alves também alertou que meninos estão entre as vítimas de abuso sexual e precisam de maior visibilidade nas ações de proteção.
1: E às vezes o menino não fala porque ele acha que foi uma brincadeira. E às vezes o menino não fala porque a vergonha para o menino é muito maior do que para a menina. Mas a gente precisa observar os comportamentos.
0: Com a edição de Paula Groba e trabalhos técnicos de João Lira, o Jornal do Senado fica por aqui. Acompanhe agora as notícias do Tribunal de Contas da União e da Câmara dos Deputados. Boa noite e um bom fim de semana.
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4: Câmara aprova aumento da proteção legal para vítimas de crimes sexuais.
5: Presidente garante a votação da proposta que altera a jornada de trabalho.
4: Deputados defendem ações para a promoção do desenvolvimento regional.
5: Boa noite. Gilson Daniel, do Podemos do Espírito Santo, rebate declarações de gestores que criticam o repasse de recursos a municípios. De acordo com o parlamentar, é nas cidades que os investimentos... Boa noite. Gilson Daniel, do Podemos do Espírito Santo, rebate declarações de gestores que criticam o repasse de recursos a municípios. De acordo com o parlamentar, é nas cidades que os investimentos públicos se traduzem diretamente em serviços essenciais, como água e energia.
4: Segundo Gilson Daniel, administrações municipalistas promovem impactos concretos na infraestrutura e na qualidade de vida da população. Ele alerta os capixabas para a importância de políticas que garantam um apoio financeiro contínuo aos municípios.
5: Daniel Almeida, do PCdoB, registra a realização de programa do governo da Bahia que busca ouvir moradores, lideranças e representantes da sociedade civil para reunir propostas voltadas ao planejamento público do estado. Ele ressalta que a abertura da ação ocorreu no início do mês em Irecê.
4: Daniel Almeida sublinha que o modelo funciona como espaço de prestação de contas sobre compromissos assumidos anteriormente pelo Executivo Estadual. Ele assinala que a mobilização deve percorrer outros territórios baianos, ampliando a participação na definição de prioridades para a Bahia.
2: Agricultura.
5: Preocupado com a crise financeira dos produtores rurais, Afonso Rando, PP do Rio Grande do Sul, cobra a votação do projeto que prevê o alongamento das dívidas agrícolas. Ele explica que a medida pode ser viabilizada com recursos do Fundo Social e dos royalties do petróleo.
4: Segundo Afonso Ram, os produtores precisam de condições mais favoráveis que as atuais, como prazo de até 10 anos para pagamento e carência de 3 anos. O deputado avalia que o setor precisa de 180 bilhões de reais para garantir a produção de alimentos e a sustentabilidade no campo.
2: Meio ambiente.
5: Marina Silva, da Rede de São Paulo, destaca encontro internacional sobre a redução da dependência dos combustíveis fósseis realizado na Colômbia no final de abril. A deputada afirma que os países precisam construir planos nacionais de transição para reorganizar as fontes de energia.

0: dia.
1: Marina Silva ressalta que o Brasil participa desse debate com ações de desenvolvimento sustentável. Ela avalia que a instabilidade geopolítica ligada ao petróleo reforça a urgência de alternativas tecnológicas capazes de proteger economias nacionais e ampliar a segurança climática.
2: Economia.
0: No entendimento de Sidney Leite, do PSD do Amazonas, a manutenção das altas taxas de juros pelo Banco Central prejudica o trabalhador. Ele argumenta que o custo do serviço da dívida e os juros do cartão de crédito rotativo pressionam a economia e favorecem apenas o setor financeiro.
1: Sidney Leite alega que programas econômicos como o Desenrola e o fim progressivo do cartão de crédito consignado são insuficientes sem uma redução na taxa básica de juros. Para ele, o Brasil apresenta índices econômicos que não justificam taxas superiores às de países em guerra.
0: Welter, do PT do Paraná, enaltece o programa Desenrola, que, segundo ele, vai ajudar milhões de brasileiros endividados. O deputado explica que a iniciativa do governo busca reduzir juros e facilitar a renegociação de dívidas, aliviando o orçamento das famílias.
1: O deputado afirma que o aumento do acesso ao crédito levou muitas pessoas ao endividamento e o programa surge como alternativa para reorganizar a vida financeira. Para ele, a medida deve ampliar o poder de compra e melhorar as condições de vida da população.
0: Patrus Ananias, do PT de Minas Gerais, defende que o Brasil reduza a dependência da exportação de matérias-primas. Segundo o deputado, o avanço da industrialização nacional, especialmente no setor de minérios, é fundamental para ampliar a autonomia econômica do país.
1: Patrus Ananias propõe a criação de uma empresa pública nos moldes da Petrobras para gerir a exploração de terras raras e outros recursos minerais. Na avaliação dele, o Estado deve assumir o papel principal na geração de tecnologia e riqueza no país.
2: Trabalho.
0: Presidente da Câmara garante a votação da proposta que altera a jornada de trabalho 6x1. Acompanhe na reportagem de Luiz Gustavo Xavier.
3: O presidente da Câmara dos Deputados, Hugo Mota, afirmou nesta quinta-feira que a proposta de mudança na escala de trabalho 6x1 será votada pela Casa e diz que não votar essa matéria não está em questão. Hugo Mota participou de entrevista coletiva na Paraíba após o evento Câmara pelo Brasil, na Assembleia Legislativa do Estado. Segundo ele, o tema já entrou na agenda prioritária do Congresso e deve avançar nas próximas semanas, com expectativa de análise ainda no mês de maio.
4: Queremos que todos compreendam que há uma decisão política de se caminhar nesse sentido. É muito melhor sentar à mesa e negociar o texto, que é quando a gente tem, na verdade, o horizonte já de data para que essa matéria seja votada.
3: Hugo Mota também declarou que há um ambiente favorável à aprovação da proposta e comparou o debate atual a outras mudanças trabalhistas ocorridas ao longo da história brasileira, como o fim da escravidão, a criação da carteira de trabalho e do 13º salário. Da Rádio Câmara de Brasília, Luiz Gustavo Xavier.
1: Lídice da Mata, do PSB da Bahia, é favorável à proposta que reduz a jornada de trabalho, destacando a importância do debate em curso na Câmara. Segundo a parlamentar, a medida pode melhorar a qualidade de vida dos trabalhadores e deve avançar ainda neste mês.
0: Lídice da Mata também rebate críticas sobre possíveis impactos na produtividade, afirmando que o desempenho econômico depende de fatores como tecnologia e políticas públicas. Para ela, a redução da jornada contribui para a dignidade e a saúde dos trabalhadores.
1: Luiz Carlos Mota, do PL de São Paulo, participou da quinta edição do 1º de Maio dos Comerciários, realizada em Avaré. O deputado informa que o evento reuniu mais de 4 mil trabalhadores que aprovaram 12 propostas em defesa da categoria.
0: Luiz Carlos Mota parabeniza a Federação dos Comerciários do Estado de São Paulo pela organização e reafirma apoio às pautas de valorização profissional e direitos trabalhistas.
2: Transportes.
1: Câmara aprova a renovação de carteira de motorista com mais facilidade para condutores sem multas. O repórter Antônio Vital tem detalhes sobre a medida.
2: A Câmara dos Deputados aprovou medida provisória que torna mais simples a renovação da Carteira Nacional de Habilitação, a CNH, se o motorista estiver inscrito no Cadastro Positivo de Condutores. O cadastro, criado em 2020, contempla os motoristas que não cometeram infrações de trânsito nos últimos 12 meses. A proposta original, editada pelo governo, dispensava os condutores sem multa de fazer os exames do DETRAN para renovar a CNH ou autorização para conduzir ciclomotor. O relator da medida provisória na comissão mista, composta por deputados e senadores, senador Renan Filho, do MDB do Alagoas, alterou o texto e manteve a exigência de exames de aptidão física e mental para renovação da carteira, mesmo para aqueles sem multas. A mudança foi pedida pelo senador Dr. Irã, do PP de Roraima. Ele argumentou que, caso a pessoa não tivesse multas de trânsito, poderia ficar 30 anos sem fazer qualquer exame, o que seria um risco. A medida provisória determina ainda que os custos dos exames de aptidão física e mental e da avaliação psicológica têm que obedecer um teto máximo nacional a ser fixado pela Secretaria Nacional de Trânsito. O governo, ao editar a medida provisória, argumentou que 20 milhões de motoristas dirigem sem habilitação, devido aos custos elevados da carteira. A medida provisória que torna mais simples a renovação da Carteira Nacional de Habilitação, a CNH, se o motorista não tiver multas em um período de 12 meses, seguiu para análise do Senado. Da Rádio Câmara de Brasília, Antônio Vital.
0: Pompeu de Matos, do PDT, celebra a decisão do governo de anular mais de 3 milhões de multas aplicadas pelo sistema de pedágio Free Flow. O deputado ressalta que apenas no Rio Grande do Sul foram registradas mais de 1 milhão e 200 mil autuações indevidas.
1: Pompeu de Matos sugere a aprovação de um projeto que permite a vinculação de débitos de pedágio ao IPVA, sem aplicação de penalidades. Ele afirma que a tecnologia que deveria facilitar a vida do motorista acabou gerando transtornos para cidadãos e caminhoneiros.
0: Política. Tadeu Venere, do PT do Paraná, critica lideranças de direita e de extrema-direita que acusam a esquerda de incoerência, mas que migram de partidos para viabilizar candidaturas, mesmo quando essa mudança signifique estar ao lado de pessoas a quem combatiam antes.
1: Ao citar a derrubada do veto ao projeto da dosimetria, Tadeu Venere questiona a inconsistência entre discursos rigorosos contra crimes e votos que podem resultar na soltura de milhares de presos. Para ele, por não ter propostas reais para a vida dos brasileiros, a oposição se limita a atacar a esquerda.
0: Justiça. Ottoni de Paula, do PSD, reafirma sua tese de que gestões fluminenses autodeclaradas de direita foram responsáveis por episódios de corrupção no Rio de Janeiro. Ele cita irregularidades na Fundação CEPERJ, contratações de funcionários fantasmas e desvio de recursos da privatização da SEDAI.
1: Ottoni de Paula critica o uso da pauta ideológica como forma de encobrir problemas administrativos. Ele afirma que operações policiais recentes em secretarias estaduais levantam questionamentos sobre a condução do poder público no estado.
0: Talíria Petrone, do PSOL do Rio de Janeiro, aponta uma relação entre a família Bolsonaro e o crime organizado. A deputada menciona a nomeação de familiares de milicianos como exemplos de uma trajetória questionável.
1: Talíria Petrone cita ainda aliados políticos ligados à família Bolsonaro, envolvidos em investigações como casos de funcionários fantasmas no CEPERJ. Para ela, o Brasil deve manter o foco no combate à corrupção.
0: Segurança Pública. Anne Ortiz, do PP do Rio Grande do Sul, defende a urgência de a Câmara votar a redução da maioridade penal para crimes hediondos e de extrema violência. Ela cita a pesquisa feita pela Real Time Big Data, segundo a qual entre 80% e 90% dos brasileiros são favoráveis à proposta.
1: A congressista opina haver falhas no sistema socioeducativo, onde passa o infrator sem ser corrigido e sem que seja feita justiça às vítimas. Anne Ortiz cita países nos quais as punições a jovens criminosos são compatíveis com a gravidade dos atos e pede revisão da legislação nacional.
0: Vinícius Carvalho, do PL, defende a redução da maioridade penal em casos de crimes graves cometidos por adolescentes. O deputado cita um caso recente de violência sexual contra crianças em São Paulo para cobrar do Congresso Nacional uma resposta mais rigorosa na responsabilização dos envolvidos.
1: Vinícius Carvalho também defende a aprovação de proposta que impede a não persecução penal em crimes de pornografia infantil e pedofilia. Ele argumenta que esse tipo de acordo pode resultar em punições brandas para pessoas que divulgam imagens criminosas contra crianças e adolescentes.
0: Capitão Alden, do PL da Bahia, defende o projeto que aumenta as penas para crimes cometidos contra profissionais de segurança privada. A proposta aprovada pela Câmara, na visão do deputado, busca garantir mais proteção a vigilantes que atuam em situações de risco no cotidiano.
1: Capitão Alden anuncia que o texto também amplia a proteção aos familiares e estabelece tratamento mais rigoroso aos criminosos. De acordo com o parlamentar, a medida tem o potencial de inibir a violência e reforçar a valorização desses profissionais.
0: Helder Salomão, do PT do Espírito Santo, alerta sobre a possibilidade de anistia a quase 200 mil detentos, incluindo agressores de mulheres e pedófilos após a derrubada do veto ao projeto da dosimetria. Para ele, a possibilidade é estarrecedora frente ao recorte de feminicídios no país.
1: Helder Salomão cita dados do Ministério da Justiça, segundo os quais, no primeiro trimestre do ano, a cada 5 horas e 25 minutos, uma mulher foi morta no país. Para ele, o machismo e o discurso de ódio são as principais causas dessa violência, e o Congresso não pode abrir brechas para a impunidade.
5: Votação.
0: O plenário da Câmara aprovou o aumento da proteção às vítimas de crimes sexuais. O repórter Marcelo Larcher traz as informações.
6: A Câmara dos Deputados aprovou o projeto que aumenta penas para crimes como estupro, assédio sexual e divulgação não autorizada de conteúdo íntimo. No caso do estupro, a pena passa de 8 para 12 anos de prisão, podendo chegar a 32 anos e resultar na morte da vítima. A proposta cria uma lei da dignidade sexual e altera regras do Código Penal, do Estatuto da Criança e do Adolescente e do Código Civil para ampliar a proteção às vítimas de crimes sexuais e endurecer as punições. A pena máxima para assédio sexual aumenta de 2 para 4 anos de prisão. O mesmo vale para o crime de registro não autorizado da intimidade sexual, que tem pena máxima de 1 ano e passa para 3. O texto prevê ainda aumento de até 2/3 das penas se os crimes forem cometidos contra pessoas idosas ou com deficiência, ou se ocorrem em escolas, hospitais ou estabelecimentos policiais ou prisionais. O texto também aumenta punições para crimes relacionados à pornografia infantil e exploração sexual de crianças e adolescentes previstos no Estatuto da Criança e do Adolescente. Dependendo da conduta, as penas poderão chegar a 10 anos de prisão. Além do aumento das penas, o projeto também amplia as situações em que a justiça poderá determinar a perda do poder familiar, incluindo casos de crimes graves e crimes sexuais praticados contra filhos e outros integrantes da família sob responsabilidade do agressor. O texto também prevê que condenados por crimes sexuais possam perder cargos públicos em alguns casos. O texto foi apresentado pela deputada delegada Catarina, do PSD de Sergipe, e sofreu alterações da relatora, deputada delegada Ione, do Avante de Minas Gerais, que justificou as medidas.
7: No presente projeto, a incidência mais gravosa do poder punitivo do Estado para esse tipo de delito odioso também repercute em sanções acessórias a serem impostas a criminosos sexuais, a exemplo da perda da tutela e curatela e da inabilitação para os cargos públicos. Ademais, procura-se garantir proteção às vítimas nas órbitas jurídicas e assistencial, além de investir esforços públicos na educação e conscientização coletiva para a mudança social, construção de espaço público de convívio saudável, respeitoso e seguro.
6: O projeto ainda garante às vítimas de crimes sexuais atendimento psicológico e jurídico prioritário, proteção de dados pessoais e acolhimento humanizado durante o atendimento. O projeto que cria a Lei da Dignidade Sexual e amplia punições para crimes sexuais seguiu para análise do Senado. Da Rádio Câmara de Brasília, com informações de Daniele Lessa, Marcelo Larcher.
5: Saúde.
1: Diego Garcia, do União do Paraná, defende a aceitação de exames solicitados por nutricionistas em laboratórios e hospitais. Relator da matéria na Comissão de Constituição e Justiça, ele afirma que a medida amplia o acesso dos pacientes e reduz a dependência de encaminhamento médico.
0: Segundo Diego Garcia, a iniciativa valoriza o papel do nutricionista e diminui a burocracia no atendimento. O deputado acrescenta que a proposta deve agilizar o acesso aos serviços, especialmente no SUS, além de fortalecer a prevenção e melhorar a qualidade do cuidado em saúde.
8: Então agora nós vamos desburocratizar esse sistema e facilitar, porque basta passar por esse profissional de nutrição, ele já vai ter acesso tanto à receita para os suplementos, como também à receita ou encaminhamento para a realização de exames. Então é mais facilidade, menos burocracia e melhorar a qualidade da saúde da população brasileira. Atuar na prevenção e valorizar os profissionais de nutrição.
1: Dr. Zacarias Calil, do MDB de Goiás, denuncia desperdício de quase 300 milhões de reais com o descarte de 10 milhões de doses de vacinas da Coronavac vencidas e que, por falha logística, não chegaram à população, segundo a auditoria do Tribunal de Contas da União, citada por ele.
0: Doutor Zacarias Calil lamenta o desperdício milionário enquanto a saúde pública passa por carências básicas, como a falta de exames e estrutura hospitalar. Ele defende que o parlamento cobre respostas sobre as compras e pela ineficácia da redistribuição.
5: Educação.
1: José Rocha, do União da Bahia, apresentou proposta de emenda à Constituição que integra o ensino médio à formação técnico-profissional. O deputado afirma que a medida pode ampliar a qualificação dos jovens, reduzir a evasão escolar e preparar estudantes para o mercado de trabalho.
0: José Rocha acredita que a educação técnica é necessária para aumentar a produtividade do trabalhador brasileiro. Ele ressalta que o modelo permite ao jovem ingressar mais cedo em uma profissão sem impedir o acesso posterior ao ensino superior.
1: Soraya Santos, do PL do Rio de Janeiro, fala sobre a importância da educação inclusiva aliada ao trabalho de escolas especializadas. Segundo ela, o sistema público deve garantir inclusão, mas precisa do apoio dessas instituições para atender alunos com necessidades específicas.
0: Soraya Santos também alerta para desafios enfrentados nas salas de aula, como a sobrecarga de professores e a falta de estrutura adequada. Ela destaca ainda a importância de assegurar às famílias o direito de escolher o modelo educacional.
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0: Bora! Detonando tudo a partir de agora no nosso programação. Na nossa programação, as próximas duas horas é comigo aqui na Sonzeira, o melhor do pop nacional e internacional, aqui na sua sexta-feira, hein? Sextou! E é comigo aqui no nosso Detona Mix, o som pop de todos os tempos pra você. Tá preparado aí pra ouvir essa pedrada, né não?
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0: Bora lá, porque tem muitos nomes bacanas pra te contar aqui na sequência de hoje. Tem a galera do Nacional pra você, como a Anitta, claro, sempre por aqui no nosso Detona Mix. Mas também tem outros nomes, como o pessoal do Twice, Nick Minaj, Neyhu, NSYNC, que tal, hein? Sam Smith. Então também teremos Beyoncé, Jennifer Lopez e muitos outros. Então aumenta aí, porque hoje promete!
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0: Bora! Detonando tudo com Rego e JP. Tá aí.

0: Yes, Una, com Karol G. Ainda teve a Loki Anitta, Looking for Love, Alan Walker, Faded. E aqui a programação continua, porque essa foi só a primeira sequência, né? Tem muito mais pra rolar.
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0: To Heart com Dani, Lee Harry e Dua Lipa. Taylor Swift também, Cruel Summer, aqui na melhor. Detona Mix. A gente preparou mais um bloco, ó, se liga aí.
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5: 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Morgan Wallen, In The Problem.

0: Meu pedaço de pecado. É pra fechar o bloco com Maneva. Ainda rolou Michael Bublé com Everything, Paramore. Essa banda é top, hein? Antifan, aqui pra você no nosso Detona Mix.
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0: Ah, se liga aí, ó.
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